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1: Olá, galera ligada no Popstar. Que energia boa a gente tem por aqui. Eu sou Andressa Pires e já chego com as notícias mais quentes do universo das celebridades, porque você merece ficar por dentro. E olha que babado forte pra começar. Os atores Bianca Bin e Sérgio Guizé, que são um casalzão na vida real, vão dividir o palco pela primeiríssima vez. A peça, que já promete ser um sucesso, se chama Meu Deus. E a história é super original, gente. Deus faz terapia depois de enfrentar uma depressão. Imagina só essa trama. É arte pura e com certeza vai dar o que falar nos teatros. Já quero assistir. Fica aí comigo que o Popstar volta já já.

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1: De volta, e o caminho dos amantes do sertanejo está mais lindo do que nunca. O coração agora lidera e a viola prontamente responde. O Paixão Sertaneja não para de tocar a sua favorita, bem no estilo que você curte.
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0: Essa canção aqui é boa demais. Dá pra repetir a todo tempo.
1: E pra quem tá aí pensando naquela pessoa especial, esse é o momento ideal pra dedicar essa canção pra ela. Continue com a gente aqui no Paixão, onde a música sertaneja aquece os corações.
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0: 8h15.
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1: Popstar tá de volta com mais fofoca. E essa aqui é daquelas que a gente fica de olho, viu? Um mistério na Espanha tá agitando o mundo do entretenimento. E olha que não é história de novela. Um empresário gaúcho desapareceu, gente. Minutos depois de desembarcar em Barcelona. A família, claro, tá desesperada, recorrendo à Interpol e cobrando respostas das autoridades espanholas. Que situação, né? A gente espera que tudo se resolva logo e que a verdade apareça. E por falar em aparecer, o Popstar volta já já. Não sai daí.

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10: E cá estamos nós de volta, seguros na rota da excelente música sertaneja. A viola já canta e o coração aguarda ansioso por mais um turbilhão de emoções. Aqui no Paixão Sertaneja, a viagem musical continua com música boa.

0: daqui é boa demais, hein, gente? Pra lembrar sempre. Essa daqui trouxe à sua memória alguém especial? Aquela pessoa querida? Aquela pessoa que ainda balança o coração? Prepare-se, porque ainda tem muita canção. Tem muita, muita, muita canção incrível pra passar por aqui.
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1: Vamos fazer uma nova parada nessa jornada de música excelente, mas é bem pequenininha. Já já eu tô de volta. Apenas respire profundamente e deixe a saudade se organizar no coração. Já já eu tô de volta. Não demora não, tá? Logo, logo Paixão Sertaneja tá de volta, trazendo melodias incríveis pra aquecer o seu coração.
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2: 8h32.
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1: Olá, olá, galera animada! Andressa Pires chegando com toda a energia do Popstar. E já que a gente adora uma fofoca fresquinha, pode vir, que o Popstar está de volta com mais uma notícia bombástica direto do mundo das celebridades. Olha só essa! O cantor Zé Felipe está voando alto, e não é força de expressão, viu? Ele acabou de comemorar a compra de uma aeronave particular. Pois é, o artista relembrou o início da carreira, fez questão de agradecer a todos os fãs pelo carinho e sucesso e, claro, chamou bastante atenção ao exibir seu mais novo patrimônio milionário. Chique, né? O homem tá com tudo. Mas calma que o Popstar não para por aqui. A gente volta já, rapidinho, com mais novidades quentinhas pra você. Não sai daí!

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1: Olha só, minha gente, voltamos. Voltamos e continuamos agora a nossa viagem pelo universo sertanejo. Se você permaneceu aí, ai que delícia, saiba que o melhor ainda está por vir. A viola tá afinada, o fole da sanfona respirando e o coração, ah, o coração segue pulsando no ritmo da próxima canção. Aqui no Paixão Sertaneja, cada melodia é um espelho das nossas vivências, capturando a essência do nosso sentir. Mantenha-se firme e venha comigo, porque a via tá encantadora e o entusiasmo por aqui só aumenta.
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0: essa música aqui é por demais de boa, né? Cada linha traz uma memória que já experimentamos. Você já teve uma experiência semelhante? Conta pra nós. Continuamos assim a viagem ao som de grandes sucessos passando por aqui no Paixão Sertaneja.
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1: E aí, galera do Popstar, Andressa Pires chegando na área pra agitar seu dia com a última fofoca que tá bombando. A gente volta com tudo e já tem babado pra contar, hein? E a gente fala agora do casal Hendrick e Gabriele Miranda, que estão curtindo uns dias de muito romance em Ibiza. A influenciadora, que está à espera do primeiro filho, fez a alegria dos fãs ao compartilhar registros da viagem. Nas fotos, ela exibiu a barriguinha e ganhou um beijão do jogador, celebrando essa nova e linda fase da família. Pura fofura, né? O amor tá no ar e a família aumentando. E é isso, minha gente. Fica ligado pra não perder nada, porque a gente sempre tem mais bastidores, mais histórias e tudo que tá rolando no mundo das celebridades. Se cuida, bebe água e não esquece, aqui é só fofoca confirmada. Até a próxima!

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0: concluímos mais um Paixão Sertaneja. Foi um prazer imenso trilhar essa jornada de boas modas com você aí do outro lado me acompanhando. Um grande beijo. Cada música trouxe memórias à tona, nos fez sorrir, emocionar e permitiu que o coração dominasse. Eu, Josimai, tô verdadeiramente agradecida por compartilhar momentos tão prazerosos com você, músicas tão gostosas e desfrutar da sua boa companhia. Mais que melodias, o sertanejo traz consigo abraços, lembranças e verdades. Mas olha só, sem tristezas, viu? Já temos outra viagem programada. Portanto, cuide-se, inspire-se sempre e não deixe de viver ao ritmo envolvente da boa música sertaneja.
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2: 8h56.
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1: Olá, mulherada linda que faz a sintonia da Rádio Bombar. Sejam muito bem-vindas ao nosso Toque de Mulher, o seu programa especial que transborda dicas e carinho. Eu sou Andressa Pires e tô super animada pra gente começar essa nossa parte cheinha de informação boa, pensada especialmente pra você. Vamos falar sobre a beleza que vem com a nossa história, né? A pele madura, por exemplo, não é sobre apagar o tempo, mas sobre realçar a vitalidade. Aquelas ruguinhas ao redor dos olhos contam tanta coisa. O segredo é hidratação profunda, protetor solar todo dia, vitamina C de manhã e retinol à noite. É para manter a pele saudável e luminosa, com aquela textura que a gente ama. E por falar em bem-estar, já parou para pensar como o tecido da sua roupa pode fazer toda a diferença no conforto? Algodão, linho, viscose, eles são ótimos, especialmente em dias mais quentes, e trazem um conforto que dura a rotina toda. E claro, a gente não pode esquecer da nossa saúde. Manter o Papanicolau em dia, fazer o teste de HPV, exames para ISTs e a mamografia na idade certa é fundamental, viu? Cuidar da gente é sempre a melhor escolha. Fica ligadinha, que já já a gente volta com muito mais no Toque de Mulher. Não sai daí.
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Atlântida. Oi, gente! Excelente terça-feira. A partir de agora, estamos juntos com a nossa Noite da Conte. Como é que você está? Dormiu bem? Descansou? Trabalhou bastante? Obrigada pelo carinho, pela sua audiência. Sou a Pati e começa a partir de agora a nossa Noite da Conte. É claro, né? Com muita música boa. Terçamos 21 de julho e a gente chega então trazendo sucessos pra você. São vários. O primeiro para abrir a nossa Noite da Conte fica por conta de Felipe Araújo, Despedida de Sofrimento. Daqui a pouquinho a gente curte Taylor Swift, Hugo e Vitor, Pixote, Jorge Mateus, Sorriso Maroto. São vários sucessos pra gente curtir nessa noite maravilhosa de terça-feira. Então faz assim, ó, dá volume, porque a nossa Noite da Conte só está começando.

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2: 9:17.
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8: Olá, minhas queridas. Que alegria ter vocês de volta aqui no Toque de Mulher. Estamos juntas para mais uma parte cheia de dicas e conversas que fazem a diferença na nossa vida. E já pra gente ir direto ao ponto, quero trazer um assunto super importante, mas que às vezes a gente deixa de lado, sabe? É sobre a nossa vida financeira. Muitas mulheres, infelizmente, só descobrem a real situação do dinheiro depois de uma separação, e isso não precisa ser assim. Por isso, mesmo que o seu casamento esteja super feliz, é sempre bom saber onde o dinheiro está, participar das decisões e, claro, manter todos os documentos sempre atualizados. Anota essa! Cuidar das suas finanças não é falta de amor, é, antes de tudo, proteção para você. Fica a dica, viu? A gente já volta rapidinho com muito mais aqui no Toque de Mulher. Não sai daí!
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0: onde você estiver, Rádio Conte, trai a véia, o lugar mais triste do mundo. Deus me livre, eu espero que você não esteja neste mundo agora, tá? Mas se está, fica calmo, fica tranquila, porque isso vai passar. E que bom que você escolheu a Conte FM para ser a sua companhia, tá, gente? Vamos trazer mais sucessos, mais músicas aqui na nossa audiência. Daqui a pouquinho, depois do nosso intervalo, peraí.
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2: 9h32.
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9: Olá, minhas queridas. Que alegria ter vocês de volta aqui no nosso Toque de Mulher. Andressa Pires chegando com o coração aberto pra gente conversar e trocar uma ideia boa. E olha só, tem um movimento que tá crescendo e que é puro toque de mulher. Os clubes de leitura femininos. Mais do que discutir livros, esses clubes são um espaço incrível onde a gente pode ser a gente mesma, sabe? É lugar pra rir, pra se emocionar, pra trocar experiências, que muitas das nossas histórias são mais comuns do que a gente imagina. É um verdadeiro abraço em forma de leitura e amizade. Uma dica valiosa pra você que busca um novo encontro consigo e com outras mulheres. E a gente só tá começando, viu? Fica comigo que daqui a pouquinho eu volto com mais Toque de Mulher pra você. Não sai daí.
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0: Onde você estiver, Rádio Conte, de volta com mais músicas nessa noite de terça-feira. E a gente abre o segundo bloco com ele, Nivaldo, mais conhecido como Gustavo Lima, ex dos meus sonhos.
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0: 9:45.
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4: Oi, gente linda, que delícia ter a sua companhia aqui no Toque de Mulher. Um abraço bem apertado para todas vocês que estão com a gente, conectadas na nossa sintonia. É sempre um prazer enorme dividir esse tempo, essa conversa boa, essas reflexões que só a gente entende, né? E pra gente fechar essa parte do programa, quero deixar uma última ideia no seu coração. Sabe, muitas vezes a gente se cobra tanto e esquece que envelhecer é um verdadeiro privilégio, uma conquista que nem todas têm. A gente ganha marcas, sim, mas ganha também histórias, experiências, uma tranquilidade que só o tempo traz. Então, vamos ocupar nosso espaço com mais naturalidade, sem pedir desculpas pela idade, porque cada fase tem sua beleza e sua força. Foi maravilhoso estar com você. Muito obrigada pela sua audiência, pelo seu carinho. O Toque de Mulher volta no próximo programa, no mesmo horário, com muito mais pra gente conversar. Um beijo e até lá!
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0: E a gente fecha muito bem o nosso segundo bloco com Ai Que Vontade, Bruno e Marrone, nessa noite de terça-feira. Gente, até que enfim, né? Todo mundo já sabia disso, eu tava esperando uma fotinha oficial. Mas assumidos, Virgínia Fonseca posa aos beijos com o Vini Júnior em inauguração de academia, tá, meu amor? Aconteceu ontem, segunda-feira, dia 20, a inauguração, então, da WeGym, né? Academia da Virgínia Fonseca, localizada em Goiânia. A influenciadora e seus sócios marcaram presença na ocasião. Mas outro assunto também chamou a atenção. Apesar de todas as insinuações, Virgínia ainda não havia assumido publicamente a reconciliação com Vini Júnior. No entanto, durante o evento, a famosa surgiu acompanhada pelo jogador e ainda pousou aos beijos com ele, provocando então... Aliás, provando, né, que deu mais uma chance ao amor. Tá aí o inegociável, né, gente? Assumidíssimos. E foi até na inauguração da academia da amada. Que fofo! Vamos pro nosso intervalo. Daqui a pouco eu volto trazendo mais. Pera aí.
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2: 9:59.
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De volta, excelente terça-feira pra você. Obrigado pelo carinho, pela sua audiência. E é claro, né, a música não para por aqui. Tá chegando no nosso terceiro bloco, Elton John, Britney Spears. E daqui a pouquinho tem Maiara e Maraísa, tem Thiaguinho, tem Melen e muito mais. Dá volume.

0: 10 e 17.
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0: Fica com Deus. Ian e Sorriso Maroto na nossa noite na Conte FM. Daqui a pouquinho, depois do nosso intervalo, eu vou trazer pra você, vou trazer spoiler, inclusive, tá? Tem Beyoncé, tem Pericles e muito mais. Gente, vai ter até a Laura Pausini que a gente convidou. Faz assim, fica, tem muito sucesso pra você curtir e tem também os melhores anunciantes agora na sua rádio maravilhosa.
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2: 10:32.

Conte. De volta, né? Sua noite da Conte FM, tem mais sucesso chegando pra você hoje, nessa terça-feira, gente. Vitinho, Imperador, Max e Luan, melhor partida.

0: 10h47.
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0: Lucas e Igor, tadinho de mim. Ai, gente, ó, eu prometo que eu volto com mais músicas pra você depois da gente ouvir os melhores anunciantes nesta noite de terça-feira. Espera que tem muito mais.
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2: 11 horas.
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6: E aí, galera, que bom ter você sintonizado aqui com a gente no Link. Sua companhia é fundamental para a gente começar essa parte do programa com o pé direito, cheio de energia e as informações mais quentes do momento. E falando em quentes, um susto daqueles marcou a vida da Beyoncé e do Jay-Z, sabia? A mansão deles em Nova York foi invadida. Um homem de 63 anos acabou sendo preso depois de entrar na propriedade. Imagina só o cenário, né? A gente sempre espera que nossos ídolos estejam seguros, e uma situação dessa sempre pega a gente de surpresa. É um lembrete de que a vida de celebridade tem seus perrengues também. Mas ó, não sai daí não, porque o Link tá só começando. Daqui a pouco eu volto com mais do que tá bombando no mundo do entretenimento e muito mais. Fique ligado, já já tem mais novidades pra você.
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Atlântida. Estamos de volta nesta noite maravilhosa. Gente, eu vou pedir para você, baixe o nosso aplicativo. É, você vai ficar sabendo quais são as cidades que estão conectadas com a gente, sintonizada com a gente. Tem Barra do Garças, tem Carlinda, tem Cláudio, tem Diamantino, tem Mirassol do Oeste, Nova Brasilândia, Ponte Lacerda, Vila Rica, Peixoto de Azevedo, Terra Nova do Norte, ufa! E tem muito mais. E claro, você que curte a gente de qualquer lugar do planeta, um beijo e boa noite. Tem mais sucesso chegando por aqui. Tem Léo Chaves, Henrique e Juliano, Deixa Eu Mentir.

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0: 2017.
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2: E aí, galera, que bom ter você de volta aqui no Link. A gente chega com aquela energia boa para deixar seu dia ainda mais animado. E claro, com as notícias que movimentam o mundo do entretenimento. Porque a gente adora saber o que rola por aí, não é mesmo? E olha só que notícia mais fofa acabou de chegar. A ex-BBB Patrícia Leite, de 40 anos de idade, se tornou mãe pela segunda vez. É isso mesmo. Ela, que a gente conheceu no BBB 18, deu as boas-vindas ao Isaac Luca. Que nome lindo, né? E a Patrícia, claro, está transbordando de gratidão, como ela mesma fez questão de contar. É uma alegria imensa para a família. A chegada de um bebê sempre traz um monte de amor e renova as energias da casa. Muita felicidade para ela e para o Isaac Luca. E a gente segue por aqui no Link, com muito mais informação, música e interatividade. Fica com a gente, porque daqui a pouco tem mais.
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0: 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Hoje, 21 de julho, quase acabando já o dia. Hoje é o aniversário do Haaland. É, temido Haaland, né? Que ajudou a derrotar o Brasil aí na Copa do Mundo 2026. Hoje é aniversário também de Robbie Williams. Hoje é aniversário de Galvão Bueno. Tem alguém trocando de idade hoje aí, gente? Parabéns, obrigada por estar com a gente aqui na Melhor, tá bom? Eu vou e volto trazendo o nosso último bloco musical e, claro, fique agora com os melhores anunciantes.
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2: 11:31.
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4: Alô, alô, turma ligada no Link. Que bom ter você sintonizado, conectado com a gente para mais uma parte cheia de papo e informação por aqui. E a gente já começa com uma notícia que com certeza vai tocar muita gente que cresceu assistindo aos clássicos do cinema. A atriz Brenda Fricker, que marcou gerações como a Mulher dos Pombos no filme Esqueceram de Mim 2, Perdido em Nova York, nos deixou. A informação que chega é que ela faleceu aos 81 anos. Quem não lembra daquela personagem icônica, que trazia um toque de humanidade e um pouco de mistério para a aventura do Kevin em Nova York, né? Um papel simples, mas tão marcante na história do cinema, especialmente para quem ama a magia do Natal e dos filmes que nos fazem sorrir. É sempre difícil se despedir de artistas que deixaram um pedacinho da sua arte em nossa memória afetiva. A Brenda Fricker nos deixou, mas a sua Mulher dos Pombos vai continuar voando no nosso imaginário. E ó, fica por aí que o Link tá só começando. Daqui a pouquinho tem muito mais pra gente conversar, trocar ideia e se divertir. Eu volto já. Segura a onda.

Oi, gente, de volta, sim, com o nosso último bloco musical. E nele vai passar Ed Sheeran, tem Biquíni Cavadão, tem Diego e Victor Hugo, a participação de Jorge Matheus. Nossa, calma, que tem muito sucesso pra gente curtir por aqui, tá? E para abrir o último bloco, tem Luciano Lins com 15 segundos. Uou!

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1: E aí, galera, voltamos com Link, com a energia lá em cima para fechar com chave de ouro essa parte do nosso programa. E já chegamos com uma notícia que vai fazer a cabeça dos fãs de animação e super-heróis. A crítica sobre X-Men 97, o episódio 20X05, que leva o nome de Weapon X, Lies and DVDs, já tá dando o que falar. Uma viagem ao passado diferente é o que promete esse capítulo, viu? Pensa só na nostalgia com um toque super moderno, que só X-Men 97 consegue entregar, né? Esse post da crítica, super detalhado, apareceu primeiro lá no Plano Crítico. Se você é fã da série ou só tá curioso para saber mais sobre essa nova fase dos mutantes, corre para conferir os detalhes, porque a animação tá voando baixo. A gente adora trazer essas novidades quentinhas do universo do entretenimento para vocês, sempre com aquele olhar Link que a gente sabe que você curte. Infelizmente, o nosso tempo juntos nessa parte do programa tá chegando ao fim, mas não se preocupe, a gente se encontra em breve, trazendo muito mais do que rola no mundo pop, dos games, das séries e do cinema. Valeu pela companhia e pela sintonia. Até a próxima.
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0: gente fecha muito bem a nossa Noite da Conte de hoje, terça-feira, Luísa Sonza, Chico. Quem lembra? Você lembra dessa polêmica aí, dessa música, né, gente? Mas enfim, vamos deixar pra lá, porque a nossa Noite da Conte terminou. Sucesso não para, 24 horas por aqui. Eu sou a Patrícia Stephanie, ó. Adoro te fazer companhia. Fica na nossa estação, na nossa programação. Obrigada a você pela carona, pelo carinho, trabalhando em casa, sítio, chácara, fazenda e tá aqui curtindo a gente na nossa Noite da Conte. Volto mais tarde, hein? É, na sua noite de quarta-feira, 22 de julho. A direção geral é dele, Dr. Rodrigo Barbosa. Tchau! 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

0: 1:03.
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0: 1:13.
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0: 1h59. 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
1: 3:29.
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0: caminhonerada de todo o Brasil! Tudo certo por aí, turma? Hora de bater marcha! Por cá, o Fernando Riquetti! Simbora nós, que essa meia hora é só nossa! Brasil Caminhoneiro, tá no ar! Turma, nossa equipe de reportagem esteve na Baixada Santista, acompanhando o dia a dia da turma do trecho no Porto de Santos. Eu conversei com o Marcos, gaúcho de Passo Fundo. É caminhoneiro autônomo há 30 anos. Paulinho, roda a matéria.
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2: Pois é, gente, esse camarada aqui roda o Brasil todo. Acabou de ancorar aqui pelos lados da Baixada Santista, né? Tá aqui numa streamline, que é caminhão dele mesmo, viu? Agora, Marcão, é o seguinte, ó, já tá batendo meio-dia, não tô vendo restaurante, não tem nada. Como é que vai fazer pra dar uma forrada no estômago aí?
3: Ah, ele dá na caixa, né?
2: Região aqui não é meio abandonada, meio ema. Eu até agora não vi passando nenhuma segurança, nem

0: Ah, daqui.
1: Aqui não aparece nada. Tem banheiro, não tem nada, tudo abandonado, hein?
0: E aí, sempre vem alguém aí churiçar o pavio aí, cutucar, pedir alguma coisa, como é que é?
1: Até a gurizada, uma gurizada de gente boa, eles entende bem, ó, o nosso lado também.
0: Agora o que falta realmente é um ponto de apoio para vocês.
1: Ah, né? Estacionamento, né? E no estacionamento lá em cima da serra é bom lá, mas geralmente tá lotado.
2: Quem também tá no puxa da pluma é o Caio. Só que ele nunca tá sozinho, viu? A esposa Naira vai sempre junto.
0: Quer dizer que a dona Naira tá sempre fazendo companhia pra você.
3: Tá, aí é 24/48. Tá? Ela vai sempre junto aí, parceira mesmo. Tem que só agradecer a Deus mesmo.
0: Os homens já sofrem demais. Mulheres, então, devem sofrer ainda mais, né?
4: Sofremos muito. É bem complicado. Quando a gente vem pra cá, a gente pensa até duas vezes,
0: é
4: né?
0: Mesmo.
4: Tem que enfrentar um pouquinho. Dificuldade todo mundo passa, né? Mas... tamo aí.
0: Agora, as empresas costumam, de repente, facilitar, entender que está se tratando de mulheres, o pessoal cede um banheiro, uma área aí que com um pouco mais de segurança para vocês ou não?
4: Muitas das vezes não. É. Muitas das vezes a gente sofre bastante. Já houve casos da gente vir ficar 3 dias aqui.
0: É mesmo, galera?
4: E ter que procurar outro canto, pegar Uber, ir para a cidade, tomar banho para voltar. Ter empresas que barrou a gente para tomar banho, para usar um banheiro.
0: Nossa,
4: bem difícil mesmo.
3: Assim, a gente vê as obras aí que estão fazendo assim, mas até então não é o que estão falando, né?
0: Sim.
3: Que
0: estão
3: prometendo, né? Porque não é fácil aí, se for se colocar aí num lugar. A gente veio de tão longe aí, 2.600 quilômetros para vir, aí você passa perrengue aqui, né? E querendo ou não, se não for o caminhão hoje, o Brasil não para, né?
0: Literalmente.
3: É dessa maneira aí.
2: É desse jeito, é desse modelo mesmo aí, viu, Caio? Para o Brasil mesmo. Longas filas e demora para carregar ou descarregar no Porto de Santos resultam em perdas de tempo e também de dinheiro. E já passou da hora, hein? Cá entre nós, das autoridades fazerem alguma coisa para melhorar a vida dos estradeiros.
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2: Bom, parceiro, você está habituado a ver policiais rodoviários federais ao longo do seu trajeto, não é mesmo? Pois é. Agora, você sabe onde é que são formados esses policiais? Você sabia que existe uma universidade? É verdade, universidade para capacitar aí, ó, os policiais rodoviários. Quem vai explicar tudinho pra gente é ele, Francisco Garonce, o nosso repórter especial. É contigo, Garonce.
6: Turma do Brasil Caminhoneiro, quem tá no trecho sabe que lugar onde tem policial rodoviário federal é sempre um lugar mais seguro para rodar. Mas o que muita gente não sabe é onde nem como são formados esses policiais que cuidam das rodovias no Brasil. E para conhecer o local de onde saem esses profissionais, hoje nós estamos aqui em Florianópolis, capital de Santa Catarina, para conhecer a Universidade da Polícia Rodoviária Federal. O policial rodoviário federal realiza atividades de fiscalização, patrulhamento e policiamento ostensivo, faz atendimento e socorro às vítimas de sinistros rodoviários, além de ações em diversas operações da PRF. São provas objetivas e discursivas, prova de títulos, teste de aptidão física, avaliação psicológica, biopsicossocial, de saúde e investigação social. Tendo passado em todas essas fases, só aí o candidato é inscrito no curso de formação profissional na Universidade PRF.
2: O Garonce conversou também com o inspetor Marcelo Vinícius, que é o coordenador geral da universidade. Vamos ouvi-los.
6: Inspetor, essa universidade inteira aqui, ela existe para trabalhar exclusivamente para a Polícia Rodoviária Federal?
7: Sim, ela faz a formação e o aperfeiçoamento dos nossos policiais e também de instituições parceiras, tanto do Brasil quanto do exterior. O curso de formação policial, ele faz parte do concurso público de ingresso na carreira. Nós temos aqui um período de 3 a 4 meses em que eles são incorporados à nossa realidade, à nossa rotina, diversas disciplinas que vão prepará-lo para a atuação na atividade, saindo daqui prontos para o exercício da atividade no seu primeiro dia de trabalho.
6: E além da formação que a gente vê aí, atividades físicas, treinamento operacional, também tem uma preocupação em relação à formação tecnológica.
7: Sim, perfeito. A Polícia Rodoviária Federal hoje trabalha com muita tecnologia, que nos auxiliam na nossa atividade diária. E essa preparação é feita dentro do curso de formação profissional. Então, a formação é bem ampla.
6: Inspetor, para ser policial, sem dúvida, ele precisa entender de legislação de trânsito. E isso é abordado aqui.
7: Sim, sim. Muitas aulas referente ao aprendizado da legislação de trânsito, mas não só isso. Aqui ele é preparado, de fato, para ser um policial em todos os aspectos. Trabalhar tanto a segurança viária quanto à segurança pública, questões de segurança pública.
6: A fiscalização feita pela Polícia Rodoviária Federal é apenas uma parte de um trabalho bem maior que, no conjunto, tem como meta promover segurança para todos que utilizam as rodovias brasileiras. É isso aí, turma! Entender a formação do Policial Rodoviário Federal ajuda quem está no trecho a compreender a capacidade desses profissionais. E muito mais importante do que isso é saber o papel deles na segurança das rodovias brasileiras.
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2: Vamos de música!

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3: Desde sua chegada no Brasil, o aplicativo WhatsApp ajudou a minimizar o custo no bolso dos estradeiros com as operadoras de telefone. O carreteiro Victor Amarante fala da importância das amizades no trecho. Vamos ouvir.
4: Sim, a gente procura ter bastante amizades, né? Até informação do trecho também, que é importante, né? Dicas de carga também, então é muito importante esse bate-papo com os colegas de trabalho, né? Colega motorista também, é muito importante isso, né? A gente às vezes acaba ficando bastante tempo, 30, 40 dias fora, e os colegas do trecho acaba sendo a sua família ali, então a gente usa esse tempo aí pra gente poder bater um papo e acabar com pouca solidão, né?
3: É isso aí, Vitão! Achou a solidão! E o que você acha dos aplicativos de frete?
4: É, isso ajuda, né? Antigamente você tinha que ir nos lugares de carga, e hoje com esse aplicativo, em qualquer lugar que você tiver do Brasil, ele te indica a melhor carga, o lugar mais perto, então esse aplicativo aí veio pra ajudar. Ajudar aí a gente que vai caçando frete aí, então é muito importante esse aplicativo aí pra nós.
3: Esse foi o estradeiro Victor Amarante. Só uma coisa, viu, turma? Não acredite em tudo aquilo que você lê, escuta ou vê através dos aplicativos. Isso vale para qualquer assunto. Então, sempre confira a procedência de tudo aquilo que você recebe. E claro, não consuma aquilo que não te faz bem.
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3: Tem música na boleia.

0: Felipe Araújo.
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3: Durma, eu estive no Sindicam, Sindicato dos Caminhoneiros Autônomos do Estado de São Paulo. E eu conversei com o Norival de Almeida. E aí, vamos ouvir a prosa?
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4: Desde quando o senhor está envolvido com o setor de transporte, aí, principalmente numa primeira etapa e tocando o caminhão?
5: Desde 1974.
4: Bom, de lá para cá muita coisa mudou no transporte, né, presidente?
5: E eu tenho saudade, porque antes ele era mais rendável, ele era mais amigo, ele era muito mais, eu diria, muito mais melhor do que hoje.
4: Em 1974, como é que o Norival imaginava ser o caminhoneiro? Você imaginava alguma coisa parecida aí, Norival? De repente dirigindo uns caminhões que voam, qualquer coisa assim ou não?
5: É difícil de você imaginar, porque eu comecei no 321, fui para o 1111, 1113, 1519, para o Jacaré, para depois eu chegar numa Scania 113. Então isso é que vai se caminhando dentro da vida, e você nunca imagina que com tantos anos depois, 40 anos depois, você estaria num patamar e talvez enfrentando todas essas dificuldades que eu te digo hoje que enfrentamos.
4: Bom, na época, para você fazer um cálculo de frete, colocar as contas tudo em dia, buscar uma oportunidade de trabalho, né? Como é que era? Tudo na base do papel, do lápis, no orelhão, fazendo ligação para a turma. Era um negócio bem complicado a gente comparar com as facilidades que a gente tem hoje, né?
5: Ah, antigamente você trabalhava muito regional, então por isso que eu disse que ele era mais rendável. Você viajava pouco, o teu tempo era mais valorizado. Agora hoje não, hoje você tem que transportar peso, você tem que andar distância e não é valorizado por isso, porque é o mercado. O Brasil cresceu e deixou a conta para a população pagar.
4: Bom, os trechos percorridos são maiores, a tecnologia que a gente tem no caminhão é completamente diferenciada, é um verdadeiro computador sobre rodas que a gente tem hoje aí, né? Os veículos que a gente tem oferecendo aí pelas montadoras. Como é que você vê o caminhoneiro do futuro? O que o caminhoneiro tem que fazer hoje no seu dia a dia para poder seguir na profissão e que ele tenha uma rentabilidade, por menor que ela seja, para poder, pelo menos, garantir a manutenção do seu veículo e conseguir levar o café, café com leite e o pão para dentro de casa?
5: Riquete, o caminhoneiro tem que adquirir conhecimento. Por mais que ele tenta fazer, nós somos um eterno aprendiz e ele tem por obrigação em fazer os seus cursos, se aperfeiçoar, ter o conhecimento, se colocar no lugar do outro. Ele tem que se colocar, ele tem que ter o conhecimento de se colocar no lugar do embarcador, no lugar do dono da transportadora, no lugar do destinatário que está recebendo a mercadoria e, claro, no lugar dele fazendo o transporte, porque ele é um dos pilares importante e necessário para o país e para o transporte rodoviário de carga.
4: Ele comentou, Riquet, você lembra quando a gente comentou uma vez, né, sobre os riscos que o caminhoneiro encontrava quando ia buscar o frete no aplicativo? A gente nunca sabia quem estava do outro lado, se era realmente ali um embarcador, se de repente a gente tinha ali realmente um empresário, se a gente tinha um caminhoneiro na outra ponta, ficava uma situação realmente complicada. E já fazendo aquela preparação para o caminhoneiro do futuro, você chegou até a mostrar para a gente, né, um aplicativo que você fazia aquela leitura, né, aquela leitura facial, e ali você consegue identificar se o camarada é do bem, se é um empresário do setor de transporte, se você tem um embarcador de verdade. Isso aí já foi uma baita revolução que vocês conseguiram colocar na época, hein?
5: Olha, é um trabalho que a gente vem fazendo, além de vários cursos de aperfeiçoamento do próprio caminhoneiro, a gente vem com certos aplicativos, até de frete, para poder facilitar a vida de ambos. E com essa meios de facial, então eu com certeza eu estou dando mais segurança para todo o transporte, tanto para o embarcador, para o destinatário, para o caminhoneiro, para a família do caminhoneiro, e diminuindo isso talvez o roubo, diminuindo o acidente. Por isso que eu disse, o caminhoneiro tem que se aperfeiçoar. Caminhoneiro aperfeiçoado, ele vai ser valorizado. Por isso que está com falta de caminhoneiro, porque precisa se aperfeiçoar para ser valorizado.
4: A exigência é muito no mercado, né, Dorival?
5: O mercado exige, não é a exigência de pessoal, é a exigência de mercado. Hoje quem não tem, não acompanha as necessidades que tem que ser feita, ele fica para trás, e ficar para trás é difícil de voltar à normalidade.
2: É isso, parceiro, não dá para vacilar, tem que se atualizar.
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2: Mais música para vocês, Zé Neto e Cristiano.

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1: Ó, o Fernando Riquetti chegando com dica de segurança pra você, parceiro. Você tá sempre atento a ela? Procura sinalizar toda vez que vai trocar de faixa ou fazer uma conversão? Essa comunicação, turma, é muito importante, porque quando sabemos das intenções do outro motorista, dá para prever as nossas ações. Dá para evitar freadas bruscas, dá para evitar buzinadas, palavrões, pequenas batidas e até mesmo grandes acidentes, principalmente na rodagem. Sem falar que deixar de usar seta é considerada infração grave. E tal, parceiro, ao ver um outro veículo dando seta, mantenha a distância, pois pode ser que o motorista está tendo ali alguma dificuldade para poder concluir a sua conversão. De repente tem algum carro parado logo mais à frente, um trânsito parado. E na tocada, parceiro, lembre-se sempre de usar tudo que está em suas mãos para poder evitar acidente. A seta é o principal e está bem do lado ali da tua mão esquerda, ali, ó, essa alavanquinha aí, viu? Para cima, seta para a direita. Para baixo, seta para a esquerda. Só assim, turma, podemos contribuir com a redução do número atual de tragédias no trânsito, que ainda é muito, mas muito alta também. Tá aí a dica de segurança do Riquetti, dica de segurança do Brasil Caminhoneiro para você.
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1: Ah, que pena! Tá chegando a hora de descer da boleia. Mas amanhã estaremos de volta para mais músicas e informações só para você. 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Muito obrigado pelo carinho e até amanhã, se Deus quiser.

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Muito bom dia, amigos e amigas. Hoje é quarta-feira, 22 de julho de 2026, e está começando o Som do Campo, o programa que leva alegria, boa música sertaneja, informação e a companhia de sempre para o homem e a mulher do campo e da cidade. Eu sou Pedro do Vale e estarei com você até às 7 horas da manhã aqui na Rádio Conte 101,5 FM, o seu ponto de encontro onde você estiver, fazendo da sua manhã um momento especial com os grandes sucessos da música sertaneja, participações dos ouvintes, mensagens de fé e muito carinho para toda a nossa região. E atenção, hoje tem sorteio de um pacote de café Favo de Mel. Participe enviando sua mensagem, seu alô e o seu nome. Daqui a pouco vamos conhecer o grande ganhador ou ganhadora desse delicioso presente. E para começar o nosso dia, fica a nossa reflexão. Acordar, tomar um café, poder respirar, ter um lar, são gestos tão simples que muitas vezes passam despercebidos, mas tudo que Deus faz é perfeitamente agradável. Cada novo amanhecer é uma prova do seu amor, do seu cuidado e da sua fidelidade. Que hoje possamos agradecer pelas pequenas bênçãos, porque nelas estão os maiores milagres da vida. Tenha um dia de paz, esperança e confiança em Deus. Seja muito bem-vindo. O Som do Campo já está no ar com Pedro do Vale, levando música, alegria e a melhor companhia da sua manhã.

dia, meu povo! Rádio Conte, 101,5 FM, chegando com toda a energia do som do campo. A gente tá onde você estiver. E essa parte do programa tá demais. Manda um alô no nosso WhatsApp. Vem junto!

0: Bom dia, gente! Que energia boa nesta parte do Som do Campo. Agora, rapidinho, vamos para um breve intervalo. 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Não sai daí, a gente volta já já.
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2: 4:15.
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0: 4:17.
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2: Bom dia, estamos de volta na sua Rádio Conte, 101,5 FM. O som do campo continua no ar com Pedro do Vale. Onde você estiver, a gente te encontra. E olha, manda um oi pra gente no nosso Facebook Conte Mirassol, no Insta, @ Rádio Conte Mirassol, ou no WhatsApp. Mande a sua participação, um grande abraço, aquele abraço apertado pra Marilene Alves e também pra Marlene Jesus, lá na Coab Juruena. Muito obrigado, viu, pela sintonia. Agora, para começar esta parte com o pé direito, com a alegria lá no alto, vem aí a verdadeira felicidade. Tião Carreiro e Pardinho, é pra você!

Bom dia, gente! Que energia boa aqui no Som do Campo! A gente segue com muito alto astral nesta parte do programa, sempre levando o melhor para você. 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Música.

0: 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E o nosso WhatsApp, para você mandar sua mensagem, seu recado, sua participação, é 999904664. Rádio Conte, 101,5 FM, onde você estiver. A gente volta já.
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2: 4h27.
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0: 4h30.
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2: Bom dia Brasil. Estamos de volta com o Som do Campo, a sua companhia aqui na Rádio Conte 101,5 FM, onde você estiver. Que alegria ter você com a gente nesta parte do programa. Seguimos com muita música boa e um alô especial para Luciana Santana, Ney Storti, Nelson e Luiz Antônio. Que Deus abençoe o dia de vocês. E lembrando, hein? Hoje tem sorteio de um pacote de café Favo de Mel. Ainda dá tempo de participar, viu? Fica ligado, porque o próximo sucesso que chega pra você é Teodoro e Sampaio com Lição de Moral.

0: dia, galera! Que astral sensacional aqui na Rádio Conte, 101,5 FM. O som do campo tá demais e a gente não para. Daqui a pouco tem muito mais pra você. Mas antes, um rapidinho intervalo. Fique com a gente, onde você estiver. Voltamos já!
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2: 4h41.
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0: 4h43.
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2: Bom dia, bom dia. Estamos de volta. Um alô especial para Aparecida do Carmo, para Dona Irene, lá no Sonho Azul, e também para o Vanderlei. Muito obrigado pela audiência e pelo carinho de todos vocês. O Som do Campo segue fazendo companhia à sua manhã. E para animar ainda mais, prepare o coração, porque vem aí Milionário e José Rico, com o clássico Caboclo Nato. Música.

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dia, bom dia. Que energia boa na Rádio Conte 101,5 FM, onde você estiver. 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

0: dia, gente boa! Que energia boa com você na Rádio Conte 101,5 FM, onde você estiver. Seguimos na quarta parte do Som do Campo, viu? Agora, a gente vai rapidinho para um breve intervalo. Manda um alô no nosso WhatsApp 999904664. A gente volta já!
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2: 4h55. 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

0: 5 horas.
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2: Bom dia, Rádio Conte, 101,5 FM, a rádio onde você estiver. Estamos de volta com o Som do Campo, na nossa quinta parte do programa, com muita alegria e boa música para você. E olha, quem também mandou uma mensagem super carinhosa foi o nosso amigo Ademilson Santana, pedindo qualquer música e oferecendo para toda a família. Grande abraço para você, Ademilson. E o João Batista, hein? Mandou um áudio aqui pra gente. Olha só.
3: Bom dia, Pedro do Vale. Tudo bem com você, querido? Para o meu irmão José Francisco Marcos. Para Maria de Lourdes, para o Luiz, para a Quitéria, para o Benedito, para a Fátima, para o Luiz e todos os ouvintes da rádio. Muito bom dia. Hoje vai ter sorteio do café Favo de Mel. Café de Mel, Favo de Mel. Vou ter sorteio. Põe meu nome no sorteio, Pedro do Vale.
2: E aproveitando pra lembrar, hein? Hoje tem sorteio de um pacote de café Favo de Mel. Não fique de fora. Participe. Mande sua mensagem no nosso WhatsApp 999904664. Para fechar essa parte com chave de ouro, vem aí direto do Túnel do Tempo para emocionar você. Léo Canhoto e Robertinho, com O Lavrador e o Operário. Segura que a emoção é grande.

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dia, gente. Que energia boa na Rádio Conte 101,5 FM, onde você estiver. Seguimos firmes com o som do campo e tudo isso chega até você com o apoio do Café Favo de Mel, da Aragon Bombas Injetoras e Retificadora de Motores Aragon e da loja Espaço Caltri. Fiquem ligados.

0: Bom dia, pessoal! Que alegria ter você ligado na Rádio Conte 101,5 FM. Esse é o Som do Campo e a nossa quinta parte do programa está simplesmente demais. Mas ó, segura essa emoção um pouquinho, porque a gente vai rapidinho pro nosso intervalo. É só um instante para você não perder nada, prometo. Enquanto isso, anota aí. Somos a rádio onde você estiver. No Facebook é Conte Mirassol. No Insta, @ Rádio Conte Mirassol. E o zap para você falar com a gente é 999904664. A gente volta já já.
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2: 5:10.
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0: 5:16.
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2: Bom dia, Brasil. Estamos de volta com o Som do Campo. Um abraço especial para Jacira Anjos, na Chácara Nossa Senhora Aparecida, e para Maria Edi, na comunidade Sete Galhos. Muito obrigado pelo carinho. É uma alegria ter vocês com a gente todas as manhãs. E agora, prepare o coração, porque vem goiano e paranaense com a viola e a pescaria.

0: Bom dia, meu amigo, minha amiga. Que alegria ter você ligado aqui no Som do Campo. A Rádio Conte, 101,5 FM, levando o melhor do agro e da música para você, onde você estiver. E olha, antes da gente seguir com a nossa programação, a gente faz aquela pausa para um recado importantíssimo. E claro, para agradecer quem faz o Som do Campo chegar até você. 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Não esquece de seguir a gente no Facebook, Conte Mirassol, no Instagram, @ Rádio Conte Mirassol, e manda um alô no Zap 999-46-64. A gente volta já já com muito mais Som do Campo pra você. Não saia daí.
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2: 5:27.

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0: 5h32.
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2: Bom dia, bom dia. Estamos de volta, Rádio Conte, 101,5 FM. Onde você estiver, que alegria ter você por perto nesta manhã. Um alô especial.

0: Para Maria Soares, Dona Neuza Perinetti e José Adriano. E a Maria Aparecida mandou um áudio, hein?
1: Bom dia, tudo bem? Aqui é Maria Aparecida Luiz, Gambari do Oeste. Se for possível, quero ouvir a música Saudade de Minha Terra. Oferecer para todos vocês aí da rádio, para todos que estão ouvindo o programa.
0: Que legal! Recebam o nosso abraço e o desejo de uma manhã cheia de paz, saúde e muitas bênçãos. O som do campo continua, firme e forte, para embalar a alma. Um clássico, prepare o coração. Chitãozinho e Chororó, com João Paulo e Daniel. Vem aí, Saudade da Minha Terra.

Bom dia, gente! Que astral no som do campo, hein? A gente segue com essa energia boa. 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

0: Bom dia, Som do Campo no ar, aqui na Rádio Conte, 101,5 FM. Onde você estiver, a gente vai pro intervalo rapidinho, mas não sai daí, tá? Manda seu alô no 99994664. Siga Conte Mirassol no Face e arroba Rádio Conte Mirassol no Insta. A gente volta já.
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2: 5h43.
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0: 5h49.
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2: Bom dia, bom dia, bom dia. Que alegria ter você com a gente nessa quarta-feira maravilhosa, viu? A gente tá de volta. É o Som do Campo na sua Rádio Conte 101,5 FM, onde você estiver. E olha só, quem também está participando, mandando aquela energia boa pra gente, é a nossa querida Maria Dalva Anacleto, que enviou mensagem para concorrer ao pacote de café Favo de Mel. Maria Dalva, a gente torce por você. Boa sorte. Um grande alô também para a amiga Divina Procópio. Obrigado demais pela sua companhia fiel. E já já a gente confere o áudio que o Sebastião mandou aqui pra gente, viu? É muita participação. Você pode continuar interagindo com a gente, viu? Manda seu alô, sua mensagem no nosso WhatsApp. Segue a gente também no Facebook, Conte Mirassol. E no Instagram, @ Rádio Conte Mirassol.
3: Bom dia, Pedro Vale. Tudo bem com vocês aí? Espero que sim, se Deus quiser. Que é Pedro, manda uma música pra nós aí. Com a Adele Caim, Davi, agora de manhã, oferecer pra você aí da rádio, pra minha família e pra quem tiver na escuta, mais um dia que vem, se Deus quiser. Tchau, muito obrigado.

Bom dia, que alegria ter você ligado na Rádio Conte 101,5 FM. Som do campo no ar, com muita energia boa para começar bem a sua quarta-feira. Fique com a gente, porque a gente tá onde você estiver, sempre com a melhor companhia. Manda seu recado pro 99990-4664.

0: Bom dia, galera do campo. Que energia boa na nossa oitava parte do Som do Campo. A Rádio Conte, 101,5 FM, onde você estiver. Vai rapidinho para o intervalo e já volta. Manda um zap 999904664. Segue a gente, @ Rádio Conte Mirassol. E Conte Mirassol, é rapidinho.
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2: 6 e 1.
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4: 6 e 6.
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5: Bom dia, gente boa que acompanha a Rádio Conte 101,5 FM. Onde você estiver, estamos de volta, firme e forte com o som do campo, para embalar sua manhã com a melhor seleção. Um abraço especialíssimo, com todo o carinho do mundo, para Maria Madalena de Souza, que está ligadíssima em Curvelândia. E também para nossa querida Marivalda, lá na Veredinha. Muito, mas muito obrigado mesmo pelo carinho e pela audiência de vocês, viu? Que Deus abençoe grandemente o dia de cada uma. Agora se prepara, porque vem aí um clássico que dispensa apresentações. Um som que marcou gerações, na voz de um ícone da nossa música. É para levantar o astral e começar o dia com o pé direito. Para você, Sérgio Reis, com Coração de Papel. Pode aumentar o volume.

0: bom dia, galera do Som do Campo. Que energia maravilhosa por aqui, na sua Rádio Conte, 101,5 FM. Onde você estiver, a gente segue com muito alto astral e música boa. E olha, agora é a hora de um recadinho especial. 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Então segura aí, que já já a gente volta com mais Som do Campo. Fique ligado na 101,5 FM. Acompanhe a gente no Facebook Conte Mirassol, no Instagram arroba Rádio Conte Mirassol e mande seu zap pro 99990-4664. Intervalo rápido e a gente já retorna.
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2: 6:15.
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0: 6h21.
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2: Bom dia Brasil. Estamos de volta com a energia lá em cima no seu som do campo da Rádio Conte, 101,5 FM. Um abraço carinhoso para Vanilda Dias, sempre ligada na gente. E um alô mais que especial para nossa amiga Eva Mello, que pediu uma moda boa. Daqui a pouquinho o pedido dela, um clássico de Chitãozinho e Chororó, vai tocar aqui na nossa programação. E olha, continue com a gente, porque hoje tem sorteio de um pacote caprichado de café Favo de Mel, para você começar o dia com todo o gás. Para participar, já sabe, manda um WhatsApp pra gente. Onde você estiver, a Conte tá com você. E para esquentar de vez esta manhã, prepare o coração que vem aí mais um sucesso inconfundível. Chitãozinho e Chororó com Terra Tombada. Aumente o volume.

que alegria imensa começar mais um dia com você sintonizado na Rádio Conte, aqui na 101,5 FM. Onde você estiver, o som do campo está no ar, vibrando energia pura. Participe com a gente, mande seu recado no WhatsApp 999904664. Pode encontrar a gente também no Facebook Conte Mirassol e no Instagram @ Rádio Conte Mirassol. É a sua Conte, sempre pertinho de você.

0: Bom dia, gente animada! Que bom ter você ligado na Rádio Conte, 101,5 FM. É o som do campo no ar, onde você estiver. Daqui a pouquinho a gente volta com mais. Fica com a gente, segue a gente no Instagram, @ Rádio Conte Mirassol. E já já tem mais som do campo. É rapidinho, hein?
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2: 6:30.
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0: 6h37.
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2: Bom dia, Rádio Conte 101,5 FM. Estamos de volta, Som do Campo. Um abraço para Luzia Alves, que está concorrendo ao pacote de café Favo de Mel. E olha só, daqui a pouco tem o áudio da Carméria. Manda seu zap no 99990-4664.
3: Bom dia, meu locutor abençoada e da Conte, da Rádio de Mirassol. Tudo bem com vocês? Carmélia, manda uma música aí para mim, manda o Daniel, beleza? Para nós ouvir. Aí eu ofereço para todos vocês aí da rádio, todo cultura abençoado, maravilhoso que são, para toda a minha família, para todos os aniversariantes de hoje, para todos do grupo e para todas as ouvintes que estão nesse programa abençoado, maravilhoso, tá? Fica com Deus, um abração da Carmélia. Bom dia, abraço.

Bom dia, meu amigo produtor, minha amiga produtora. Que alegria estar com você. Sou Pedro do Vale e o Som do Campo não para de tocar a melhor trilha sonora para sua manhã. 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

0: Bom dia, minha gente! Que energia boa na nossa manhã do Som do Campo! Olha só, para quem está no sul, especialmente no Rio Grande do Sul, o alerta continua para chuva intensa, com essa frente fria chegando. Mas no restante do país, a boa notícia é que o tempo seco se mantém por conta de um bloqueio atmosférico. Fique ligado na previsão, hein? E por aqui, o astral está lá em cima. Daqui a pouquinho a gente volta com mais Som do Campo, com muita informação e música boa para você. Não sai daí, hein? A Rádio Conte 101,5 FM. Onde você estiver, está só começando o dia com você. Manda um alô no nosso WhatsApp ou segue a gente no Facebook Conte Mirassol e no Instagram @ Rádio Conte Mirassol. Fique com os nossos comerciais e já voltamos.
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2: 6h46.
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pena. Isso aí, minha gente. Chegamos ao final de mais uma edição. Meu muito obrigado pelo carinho da sua audiência e pela companhia que você nos deu nesta manhã. Foi bom demais ter você com a gente. E claro, não posso deixar de agradecer aos nossos grandes parceiros que tornam tudo isso aqui possível, viu? 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O nosso muito obrigado por estarem sempre conosco. E a sortuda que vai levar para casa aquele pacote delicioso de Café Favo de Mel é a Maria Dalva Anacleto. Parabéns, Maria Dalva. 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Não esquece de seguir a gente nas redes sociais, hein? No Facebook é Conte Mirassol. E no Instagram, @ Rádio Conte Mirassol. E se quiser mandar um alô, um recado ou participar das nossas promoções, nosso WhatsApp 999-904664. Anotou? 999-904664. Eu sou Pedro do Vale e foi um prazer enorme estar na sua companhia. Um grande abraço a todos vocês. A gente se encontra amanhã, se Deus quiser, por volta do mesmo horário. E lembrando que hoje é quarta-feira, 22 de julho de 2026. Um bom dia e até lá. Tchau!

0: 6h55.
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7 horas, 2 minutos. Bom dia. Muito bom dia, senhoras e senhores. Estamos chegando no seu rádio mais uma vez com a nossa edição de notícia. Rádio Conte a serviço da boa informação. Giro Conte está no ar inteirinho para você. Edição desta quarta-feira, meio de semana, onde registramos aqui o dia 27 de julho de 2026. Para você que ouve em alguma das mais de 20 cidades que a Rádio Conte cobre, o nosso bom dia. Muito obrigado pela seleta audiência. Falamos de Mirassol do Oeste, Mato Grosso, Brasil, aqui pertinho da Bolívia, próximo de Cáceres, Curvelândia, Quatro Marcos, Glória do Oeste, toda uma grande região integrada através da programação, através do jornalismo. A direção comercial e supervisão geral do senhor Silvio de Oliveira. OPEC e produção, a Silmara e o Bruno Nodes. Nas reportagens, na apresentação e edição desse jornal, é de Tadeu Benites, que sou eu mesmo, seu criado.

Pois é, El Niño se aproximando. E isso vai causar algumas diferenças, né, algumas mudanças climáticas em todas as regiões do país. E El Niño pode provocar seca severa no Nordeste e outras mudanças aos demais estados do Brasil. O fenômeno altera o padrão de chuvas e tempestades de forma desigual no país. É possível acompanhar o monitoramento oficial aí dos impactos e riscos através do Instituto Nacional de Meteorologia e das atualizações climáticas do Instituto Nacional de Pesquisas Espaciais. As mudanças nas demais regiões e o período em que ocorrem sofre um padrão técnico bem definido. Ah, bom, por regiões, vamos pegar aqui a região Sudeste e Centro-Oeste, ocorre um bloqueio atmosférico que impede a chegada de frentes frias na nossa região. Isso provoca longos períodos de estiagem e fortes ondas de calor, com temperaturas muito acima da média e baixa umidade do ar. A região Norte, redução significativa das chuvas e aumento da seca, especialmente na região amazônica, o que eleva drasticamente o risco de incêndios florestais e queimadas. Agora, quando que acontece estas mudanças? Os impactos do El Niño ou El Niña já começam a se consolidar, mas os efeitos climáticos mais intensos no Brasil ganham força a partir do segundo semestre, intensificando durante a primavera e atingindo o seu pico entre final de ano e início do ano. Então não precisa se preocupar muito agora, né? Já vai começar aí alguns efeitos, mas o problema mesmo está mais para o final do ano. Continuando ainda com a informação sobre essas mudanças climáticas, El Niño se aproximando, chuvas lá no Rio Grande do Sul. Você quer chuva? É só pegar um ônibus, né? E ir lá para o Rio Grande do Sul, que você vai ter chuva à vontade. E agora aqui para Mato Grosso e região de Mirassol do Oeste, né? O tempo vai se comportar, como a gente já falou, em Mirassol e região, aqui no sudeste de Mato Grosso, sudoeste de Mato Grosso. O tempo vai se portar com calor muito intenso, ar extremamente seco e praticamente nenhuma chuva aí nas próximas semanas. Embora o sul, no sul do país, enfrente bloqueios atmosféricos e temporais severos, o padrão climático para o centro-oeste segue à risca o período crítico das estiagens de inverno. Então, teremos o tempo nos próximos dias na nossa região. Calor de verão no inverno. Então, prepare-se para temperaturas máximas muito elevadas, oscilando frequentemente entre 33 e 39 nas tardes desta semana. E chuva? Zero chuva, infelizmente. Agora, 7:09, o que se comemora aqui, o que a grande rede mundial de computadores está evidenciando?
No dia 22 de julho, hoje, portanto, é o dia de Santa Maria Madalena, dia litúrgico na Igreja Católica. O dia mundial também hoje é registrado como o Dia Mundial do Cérebro. E também dia do cantor lírico e dia internacional do trabalhador doméstico. Então queremos aqui e sempre evidenciamos, né, este profissional ou esta profissional nos grandes centros tem muito aí o trabalhador masculino mesmo, né, o homem, ocupando aí a vaga de empregada ou secretária do lar, empregada doméstica no caso. Então sempre a gente tem, tem lembrado o respeito por essas pessoas que realmente deixa prático, facilita a vida de quem fica o tempo todo fora, né, de casa principalmente, e que organiza tudo aí na casa. Então parabéns para você que não é dona da casa, mas cuida como se de fato fosse sua. As queridas secretárias do lar, as empregadas domésticas. O Dia Mundial do Cérebro, focado em conscientizar a população sobre a saúde neurológica e a prevenção de doenças cerebrais. Demência, por exemplo. Então, esse Dia do Cérebro realmente é para que estudamos, para que podemos pesquisar, ler sobre as doenças do cérebro, né? Que são várias. E é muito importante você que já está ficando naquela idade, você que tem pessoas aí na melhor idade, então você precisa se inteirar do assunto, né, para poder lidar com a situação aí de problemas cerebrais. Alguns destaques dos principais jornais da capital, os principais sites oficiais e também os fundos de quintais e os jornais forasteiros também da região. Três são detidos após sequestro de vereador em Mato Grosso. Caminhonete foi incendiada. Sete horas mais 12 minutos, eu estava vendo aqui uma situação bem semelhante. Em outra cidade do país, um assalto também, que foi levado um vereador, que passou maus bocados, apanhou, né? Mas, resumindo, conseguiu sair com vida. E esse sequestro aqui também, acabou tudo bem, né? Só vai ficar aí na cabeça de quem foi envolvido, vai ficar marcado para muito tempo, o tempo todo, né, sobre essa questão aí, criminosos, polícia, enfim. Bom, hoje também se fala da chegada do tarifaço de Trump no Brasil. A sobretaxa de 25% imposta aí pelo governo de Donald Trump entra em vigor a partir da 1h01, horário de Brasília. A medida confirmada pelo Escritório de Comércio dos Estados Unidos, USTR, é resultado de investigações comerciais e visa punir o que os norte-americanos consideram práticas comerciais desleais. Apesar da medida atingir milhares de produtos brasileiros, itens estratégicos para os Estados Unidos, como o café, como a carne e o café, ficaram fora da lista. O governo brasileiro
ainda avalia como reagir diplomaticamente e judicialmente à taxação. Ele não vai fazer aquela questão aí de reciprocidade, né? Que tem outro nome, na verdade. Reciprocidade é um nome bem educado, né? Na verdade, não vai fazer retaliações contra os Estados Unidos. O presidente Lula deve ter ouvido algum, né, dos seus aliados, né, dos seus assessores, para poder tomar essa iniciativa, que na verdade o velhinho queria era brigar mesmo, né? Aumentar taxas, etc. e tal, mas tem feito isso de forma sensível, né? Pode não falar, mas vai retalhar sim alguns produtos. Agora, 7 horas mais 15 minutos, alguns dos detalhes desse Giro Conte dessa quarta-feira, entre outros que a gente fala daqui a pouquinho, depois do nosso primeiro intervalo comercial. 7 horas 15 minutos, bom dia, boa quarta-feira, meio de semana, resto de semana abençoado e harmonioso para você.

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0: 717.
1: Agora 7:17, só mesmo você, viu, Jesuíno? Recomenda-se para você fazer um exercício do cérebro. Você sabe como faz para você melhorar a sua memória? É você comer bastante pimenta hoje e amanhã você vai lembrar que comeu pimenta no dia anterior. Faça um teste. Não, tem que provar. Come bastante pimenta e amanhã você vai recordar que hoje você comeu bastante pimenta. O cérebro não deixa você esquecer.

Ora, tem muita gente que não precisa de uma idade avançada ou a melhor idade chegar para esquecer. Eu conheço amigos que sempre quando tem um compromisso importante, ele amarra uma sacolinha ou no volante do carro ou no braço, quase sempre no braço. Mas o problema é que ele deveria usar o celular. Eu uso o celular, porque já toca o despertador e já diz o que é para fazer, o que está lembrando. Porque ele fala para mim que ele fala, não, é melhor a sacolinha. Ele fala, se bem que chega o final do expediente, a hora do almoço, quando eu vou para casa, eu olho aquela pedaço de sacolinha no braço, mas não lembro o que é. Aí é complicado, né? É a mesma coisa do alcoólatra. Ele, ou a pessoa que bebe, falou assim, você bebe, por que você bebe tanto? É, eu bebo para esquecer. Mas esquecer o quê? Eu não lembro. Vou falar nessa questão de demência, né, entre outros nomes que tem para falar de doenças do cérebro. Quais são? São várias, né? Não são muitos, mas tem muitas ligadas ao cérebro. Vejam vocês a criatividade bandida, a criatividade, né, de bandidos que ficam pensando, o que é que nós vamos roubar? O que é que nós vamos faturar? Porque eles, né, têm que roubar, têm que existir, têm que comer, têm que viver, na verdade. Então eles ficam, talvez a ideia saia daqueles que já ficam e já são pagos. Inclusive, muito deles são pagos, fica reunidos, só tipo tubo humano. Come, bebe, dorme e vai ao banheiro. Come, bebe, dorme e vai ao banheiro. E nas horas de folga, muitos deles utilizam suas mentes para arquitetar roubos, comandar lá de dentro. Outros que estão aqui fora, que pensam menos ou não têm ideias, não têm a inteligência, talvez, né, o tempo para arquitetar, e aí manda prontinho já a fita. Vocês vão fazer isso, vai colocar o seu celular para a gente assistir aqui de dentro. Não é? É o que a gente sempre vê por aí. Então, é muito cruel essa questão. Olha só o que eles arquitetaram. Mas faz tempo isso já, né? A polícia do Rio de Janeiro desmontou uma quadrilha de roubo de remédios contra câncer. Os suspeitos assaltavam a carga nas vias expressas da cidade e revendiam os medicamentos a hospitais e pelo menos em 7 estados. Em um ano, mais de 30 milhões de reais eles faturaram com essa situação. Inclusive tem uma família lá, um grandão, não sei se vocês viram lá nas redes, na Rede Nacional de Notícia, foi preso e a família inteira. A família inteira de Chitãozinho e Chororó canta, né? E esses cidadãos, se é que a gente pode chamar de cidadãos, a família inteira unida para roubar justamente medicamentos. Então faz tempo. Foi parado um carro importado de altíssimo valor. Aí abriram o porta-mala, tinha 3 milhões de remédios roubados. Sendo que um frasco de remédio de uma determinada medicação custa 1 milhão de reais. Pode isso? Um medicamento vale 1 milhão de reais? Foi o que disse a matéria. E em Washington,
a Casa Branca pede ao Congresso mais dinheiro para gastar na guerra contra o Irã. É muito dinheiro que estão gastando para derreter aí com armas, com equipamentos, né? Nesse combate que não acaba nunca. Vai acabando com as cidades, vai acabando com pessoas que têm culpa, outras são inocentes. E o caixa do Donald Trump, outro dia já reclamaram com ele que ele tinha que tirar o pé do acelerador, está gastando muito dinheiro. E o velhinho da cabeça laranjada não está nem aí. Vai gastando como outros velhinhos que não está nem aí gastando dinheiro do povo. Vamos gastar. Depois, se eu não ganhar, quem que vai se ferrar é o que vai assumir. Por falar nisso, eu estava olhando na dívida ativa do país. É dinheiro que eu nem sei como mensurar. São trilhões de reais com o endividamento aí da conta do país, da dívida do país. É muito dinheiro para muita gente, né? Tudo os erros da administração falaram, não, vamos salvar esse setor, vamos salvar outro setor. Ao invés de fazer a política correta, faz errada, dá ruim, aí depois cobre os rombos com dinheiro aí do povo, do Tesouro Nacional, o dinheiro que poderia ser investido em várias demandas que temos nesse país. Por exemplo, saúde, fome, né?

Pois é, com relação ao tarifaço, para encerrar essa questão nacional, mas uma questão que pode nos atingir também, de leve, médio, ou para outros, muito, né? O tarifaço americano, que vai valer hoje a partir da uma e pouquinho, horário de Brasília, o governo brasileiro disse que prefere, olha só o texto que escreveram para ele. Diga aí, presidente, diz o seguinte, diz que o senhor prefere a negociação à retaliação, que é aquela lei de reciprocidade e tal. E o velhinho ouviu, mas um pouquinho tarde, né? E tá vindo mais tarifas aí. E aí? A tarifa muda a sua rotina? Muda o seu salário? Muda alguma coisa ou você nem percebe? Tá entrando e você não percebe? Você vai ao médico hoje? Pois é. Se você for ao médico hoje, o médico da prefeitura, o médico de sua confiança, e este lhe pedir, você vai sair com alguma receita, obviamente. Né? 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Três são detidos após sequestro de vereador em Mato Grosso. Caminhonete foi incendiada. Em instantes.

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1: 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Obra de implantação e pavimentação. Durante a execução das obras, poderá haver desvios, operação de máquinas, redução de velocidade e interdições parciais da pista. A orientação é que todos os motoristas respeitem a sinalização, reduzam a velocidade nos locais em obras. 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

Fez outra, saiu alguma coisa, mas sempre a nota de 8 para cima, né, seu diretor? Então, Rádio Conte, há muitos anos a serviço da comunidade. E muitos das comunidades que estão dirigindo alguma empresa pública, que estão políticos, porque tudo isso acaba, depois eles vão embora. Só fica a história, né? Só, principalmente de político. Político é uma coisa séria nesse país, não é em Mirassol do Oeste, não. É no país, infelizmente. Se você fosse prender corrupto aí, e pudesse segurá-los por 10 anos na prisão, assim, lei única, sem a interferência dos chamados defensores da verdade, dos advogados. Fez alguma caca, 10 anos. Rapaz, a gente esvazia bem aí a cidade, né? Muitos políticos, com raríssimas exceções, ia ficar fora da cadeia onde é lugar desses corruptos. O garotinho, por falar nisso, eu tava vendo lá e vi que ele tá se candidatando de novo. Será que é para governo, para deputado, senador? Depois é que a notícia é tão... interessa só a título de comparação, né? Só a título de comparação, porque de...

0: de positivo nisso, tem notícia que não tem nada de positivo para você, né? E ficam metendo na sua cabeça tudo que é tipo de notícia. Essa, por exemplo, eu vou averiguar aqui em que ele está se candidatando. O Rio de Janeiro é aquilo que eu falo, é o exemplo de não ser seguido, principalmente a classe política. O tanto de governador que foi preso, ou governadores que foram presos, é assim, você conta, enche os dedos, cara. O que que tem naquela... Será que tem um verme, tem um vírus? Entrou lá como governador, principalmente. Tem que ser preso? E principalmente por corrupção? Daqui a pouco, a Anthony, que... No... Rapaz, eu tenho meu raspa do tacho, chama Anthony, né, por coincidência. Anthony Garotinho, eu ouvi dizer que ele tá... Ouvi dizer não, viu uma rápida matéria aí sobre as convenções, né, que vai até daqui mais uns dias. E ele, tá lá de novo. Gente, se todo esse país não precisava todos, que é difícil, né, falar assim, num sistema macro, grande, porque cada cabeça é uma sentença, tem gente que há muito tempo vota errado, e sempre dá errado, e ele fica com vergonha de trocar de partido, ele prefere levar cacetada, porrada, prejuízo, não, mas não troca de partido. O que fazer com um cidadão ou cidadã desse jeito? Não tem jeito. Mas eu precisávamos unir uma parte aí que talvez dê decoro, dê para mudar. Ficha suja, não, pelo amor de Deus. Ficha suja. Não estou falando, eu estou falando de partido? Não estou. Não estou. Eu estou falando para a gente atentar para o detalhe, nem deputado que for da região ou não, é ficha suja, está passando por processo de desvio, de corrupção. Pau nele. Vamos criticá-lo e substituir. Chega, já deu, você já roubou muito. Não pode falar roubou, né? Já desviou muito. Senhoras e senhores, tem um tal de senhor Rashid. Tem muita coisa que o Estado, o Brasil, promove dessas promoções aí. Quando o Rashid for preso e ser chamado para deletar sobre o racha-racha, o Rashid, muita gente vai chorar em alemão. Vou falar nisso. Uma vez eu entrei no banheiro masculino e era uma reunião importante aqui em Mirassol do Oeste. Aí tem que ter banheiro, né? Aí chega aquele momento do cafezinho, do coffee break. E aí entrei, em seguida entrou uma figura muito conhecida aqui em Mirassol do Oeste. Pensa num cara político. Esse é o político que ele chega na oração. Aliás, chega numa igreja evangélica. Ele toma, pede o lugar do pastor e fala, onde que o senhor está mesmo? No capítulo tal. Ele segue, ele dá o culto... Até a hora que ele quiser na política. É impressionante. Aí esse político falou para mim o seguinte. Pois é, vou recorrer até o último dia. Ah, estávamos no fórum. Vou recorrer até o último dia, senhor Tadeu. Pode ter certeza que eu vou recorrer a tudo. Tá, passou esse evento. Numa outra oportunidade, chegaram alguns políticos importantes no nosso município. E aí vieram aqui na rádio, falaram. E aí o Tadeu recebeu um convite. Senhor Tadeu, o senador fulano de tal convidou o senhor para ceiar, para sentar-se à mesa lá com ele. Eu falei, não, tudo bem, pode ficar tranquilo, eu vou. Aí saíram aqui do estúdio, tinha uns cinco, encheu de homem aqui, um mais feio que o outro. O único que tinha um pouquinho da beleza era eu. Agora imagina então o nível de feiura que estava aqui. Né? Aí eu falei, ir ou não ir? Daqui a pouco volta a secretária, aí já é outra coisa. Não? A secretária linda, sorridente, perfumada, entrou. O que foi? Você esqueceu o celular, filha? Não, senhor Tadeu, é que o senador falou que o senhor realmente ele convidou, não foi por educação, ele quer que o senhor vá lá, que ele quer conversar com o senhor, tá? Falei, então tá bom. E aí eu estava sozinho, cara. Esse negócio da sogra morar longe, na primeira oportunidade vai todo mundo para casa da sogra, só fica eu. E fica ali pertinho, né? Tá fácil de ir lá, que é Tangará. Eu tava falando, e agora? Convite para comer churrasco. E aí, o que, que eu tenho a ver? Eu não estou nem partido nenhum. Eu vou. Aí fui. Aí fui lá e tal. Daqui a pouco chegou esse mesmo político, aquele político que encontrei lá no banheiro, no fórum, alguns meses atrás. E aí, Tadeu? Tudo bem, Tadeu? Falei, tudo bem. Só um pouquinho gordo, mas tudo bem. Ah, ele falou, estou aqui por duas razões. Por esse encontro político e depois que eu fui chamado ao fórum. Aí ele falou para mim, Tadeu, nos próximos 20 anos, se você viver e morar aqui, você vai ver eu vindo aqui para atender chamado do fórum. É muitos processos, muitos processos. Então, é isso, meus amigos. Tem gente que coleciona processos. Lembra aquele cara? Cadê os nossos comerciais? Já chegou a produção? Ainda não. Ele, na verdade, não é verdade, né? Ainda bem. Estão falando que vão me processar. Entra na fila. Debochava aí da lei. Entra na fila porque a fila é grande. Pode processar à vontade. Processo não dá nada. E parece que não dá mesmo, né? Muito dificilmente o cara que sofre esses processos todos deveria estar na cadeia. Mas essa lei brasileira é complicado. Então, gente, para resumir a missa, quero dizer, não vote em qualquer candidato, seja deputado, seja federal, estadual, senador, governador e presidente da República. Se tiver ficha suja, não vote. Prometa lá para todo mundo que vai te cobrar, fala que você vai votar, mas na hora lá, se você não tiver nenhum candidato que você acha, vote nulo, vote branco, mas não vote em ficha suja.
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0: 7h43.
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2: Ah, o dia de hoje eu falei sobre demência. Eu quero mandar essa frase demência para o primeiro-ministro ou o presidente da Nicarágua. Ontem a imprensa nacional, tô lá sentado tranquilamente, de repente eu escuto. Falei, será que eu tô ouvindo isso mesmo? Aí eu olhei, será que eu tô sonhando? Ele vem à frente da imprensa e disse que naquele país não terá mais eleições. Ele vai, a partir de agora, abolir toda e qualquer eleição para nunca mais a oposição, e já está há 20 anos lá, nunca mais a oposição tentar chegar. Quem manda nessa bagaça aqui, quem manda nesse país é eu, e arrumei uma lei para poder colocar minha esposa como presidente. Se eu morrer, ela continua, tipo assim, né? Ninguém, não tem mais eleições. O Trump que deve ter ficado, falei, esse cara tá demente, né? Venceu tudo. E o cara, pela lata que a gente viu, pela fisionomia, ele já passou dos 70, né? Nem andando direito tá. Bom, isso qualquer um, né? Eu também não ando direito, mas não tenho essas demências por enquanto, né? Então, isso é no mínimo insanidade, né? Insanidade. O cara dizer que não vai ter mais eleições no país. Ainda bem que existe leis no mundo. Por exemplo, o presidente Trump acha no direito de ser o fiscal do mundo. Onde ele acha que não deu moral para as questões dos desmatamentos, onde não fez isso, ele fala, vamos baixar a taxinha. Vamos, tarifa, tarifa, tarifa, tarifa. E parece que não. Não precisa arma, não precisa nada. É só mexer no bolso de todo mundo que alguém que representa o mesmo fica preocupado. Olha as tarifas chegando aí. Eu acredito que o Lula, nos seus discursos, vai parar de cutucar o Trump. Porque quem manda aqui sou eu. Aliás, ele não fala eu, ele fala quem manda é a população, é os brasileiros. Mas brasileiro manda. Manda recado e não é ouvido. Muitas vezes tem que mandar o recado na eleição, vai lá e caga para todo lado e vota errado e pronto. Gente, estamos em face, já chegando aí, uma das eleições mais importantes de todos os tempos. Analisa como nosso país está. Analisa números. Não ouve o que se fala. O homem, quando eu falo homem, eu falo a espécie. Não ouve o que o homem fala. Ouve o que ele faz. Isso não é só para política. É para todos, de mamona a caducano. Falar, não tem outro ditado? Falar até papagaio fala, mas, não, mas e aí? Não adianta. Tem que ver o que o caboclo faz. O que ele faz? Nada. Três são detidos após sequestro de vereador em Mato Grosso. Caminhonete foi incendiada. Hoje, da moral aqui para o Só Notícias do meu amigo Marquinhos Azevedo. Alô, Marquinhos Azevedo, Sinop. Grande jornalista. Dois homens de 18 e 25 anos foram presos e um adolescente de 15 anos foi apreendido na manhã de ontem pela Polícia Militar. Suspeito de roubo mediante sequestro contra o vereador San Rende, se falar internacionalmente é Rende, né? Mas vamos falar brasileiro. San Rende de Oliveira Vieira, do Podemos, no Vale do São Domingos, a 432 km ao oeste de Cuiabá. Segundo o boletim de ocorrência, inicialmente a PM recebe a informação que o vereador foi levado numa Toyota Hilux para uma região de mata e que durante as buscas, seu pai, policial militar aposentado, com auxílio de moradores, conseguiu localizar e deter um dos suspeitos com um revólver calibre 38. Em seguida, Sam foi localizado amarrado às margens da MT-247. O vereador relatou que os criminosos deram disparo de arma de fogo próximo à orelha na intenção de intimidá-lo. Os policiais prosseguiram as buscas, abordaram o condutor do veículo, um Hyundai HB20, utilizado como transporte por aplicativo, localizaram o segundo suspeito. Pouco tempo depois, apreenderam um adolescente e com ele foram apreendidos R$400 em dinheiro e aparelhos de celular danificado. Já a caminhonete roubada foi localizada nas proximidades de Vila Bela da Santíssima Trindade, incendiada. Um dos integrantes da quadrilha relatou conter entorpecentes escondidos em sua residência. E em busca, a polícia militar apreenderam 27 porções de substância análoga à maconha e uma de cocaína e balança de precisão e diversas embalagens utilizadas para fracionamento de droga. As equipes também localizaram 3 aparelhos de celulares. Todos os suspeitos foram conduzidos, junto do material apreendido, à delegacia para registro do boletim de ocorrência. Bingo para a polícia, ninguém foi morto, né? Apenas o susto e a ação da polícia e principalmente do pai do sequestrado, né? Ele segurou um policial aposentado, tem as manhas, né? Ainda mais o filho sendo sequestrado, aí ele arriscou mais aí o seu conhecimento e prendeu pelo menos um, daí ficou fácil. E a polícia prendeu todo mundo aí. Prejuízo, eles devem ter condições para comprar outro, ou tá no seguro. Foi essa Hilux que foi incendiada quilômetros dali, não é? E o susto que o vereador deve ter recebido, né? Um tiro nas orelhas só para intimidá-lo. Um tiro na orelha, você já levou um tiro, já escutou um tiro bem próximo, tipo um metro aí do cano da arma? Realmente chama atenção, né? Agora perto da orelha, não sei. Deve ser realmente traumatizante. A Prefeitura de Cáceres e o Corpo de Bombeiros lançam concurso Diga Não às Queimadas nas escolas municipais. O projeto é do 5º Comando Regional, vai premiar redações e desenhos de alunos da rede pública. Bombeiros realizarão palestras orientativas nas unidades de ensino. Muito bom. Então, a Prefeitura, por meio da Secretaria Municipal de Educação e da Defesa Civil, participou da reunião de lançamento do concurso de redação e desenho Diga Não às Queimadas, iniciativa do 5º Comando Regional do Corpo de Bombeiros Militar daquela cidade. A ação tem como objetivo conscientizar os estudantes sobre os danos provocados aí pelas queimadas e incentivar atitudes de preservação ao meio ambiente. Durante o encontro, a tenente-coronel BM Bombeiro Sheila Ceballos apresentou o regulamento, as categorias, os critérios de participação e o cronograma do concurso. Ela também colocou o Corpo de Bombeiros à disposição das escolas para a realização de palestras e atividades educacionais. Queremos aproximar o Corpo de Bombeiros das instituições de ensino e contribuir para que os estudantes compreendam a importância da prevenção. Muito bem, Tenente Coronel. Sheila Ceballos. Realmente é muito importante e eu acredito, comandante aí do Bombeiros de Cáceres, que é através de conscientização que podemos chegar a muitos resultados sem precisar ser aquele mais complicado, que é a multa, que é prisão, que é o baculejo, é tantas coisas que podem ser evitados através da conscientização na escola. Parabéns por essa iniciativa, muito importante. E aqui o nosso bombeiro, que foi inaugurado recentemente, aí no dia 30, também já faz palestras, né, de como funciona na integridade o Corpo de Bombeiros. Porque, na realidade, senhoras e senhores, o Corpo de Bombeiro, o bombeiro não é só para apagar fogo, não, tá ligado? Ele tem N funções de salvamento, de situações de proteção ao patrimônio, por exemplo. Um estabelecimento comercial, quando por algum motivo pega fogo, onde tem bombeiros, dificilmente tem prejuízo total. Às vezes, né, o princípio, mas não chega a oficializar. Às vezes a pessoa tem uma vida inteira para construir, para chegar no patamar que tem, e de repente 2 minutos começa um fogo, toma dimensões que, se não for o bombeiro, não tem jeito. Então, isso é bom conscientizar os alunos, né, em todas as idades, de preferência. 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Bom, eu vou ali só tomar um café favo de mel para dar ânimo, porque daqui até o meio-dia é um estirão, como diz Marleninha. É um estirão, né? Tem um tempo. Mãe Mar Atuar. É o lembrete aqui que chegou no celular. Mãe Mar Atuar. O que será que é? Eu nem lembro o que é isso, mas foi eu que escrevi. É o tal da demência, né? Vai chegando memória fraca, vai chegando tudo. Pelo amor de Deus. Tá certo quem escreveu na Bíblia que não é interessante você viver aí com a certa idade que eu não vou falar. E que é isso? Pois é, o Bom Dia Conto chega daqui a pouquinho, comigo ainda. Quando é que o comandante chega? É sexta dessa ou da outra? É dessa, né? Oh, muito bem, muito bem, muito bem. Meu querido amigo Evandro Diniz, quase esqueci o nome do Evandro. Já está curtindo o programa, falou assim, calma, cabeção. 10 dias, cara. Você sai, você fica 30. Agora está reclamando de 10. Que vontade de trabalhar que você tem, filho. Então, mas é pela condução do programa, né? A condução aí, quando tem o seu Evandro Diniz, é muito mais interessante. Eu sei disso, por isso que o Bom Dia Conte tem sucesso. Então, já na sexta-feira, ele vai estar de volta aí para a alegria dos seus fãs. Eu vou um pequeno intervalo comercial, daqui a pouco volto com muita música e convido você para participar do programa Bom Dia Conte, que começa daqui a pouquinho, a partir das 8. Eu giro o conto e volto amanhã.
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3: No agronegócio, tem produtor rural usando vacas tokenizadas para conseguir crédito no mercado. A gente destrincha tudo isso já já. Vem com a gente para os detalhes. Começando pelo agronegócio, olha só que interessante essa parceria entre duas empresas. Elas apostaram numa operação bem diferente, utilizando um rebanho monitorado como garantia de crédito. Para você ter uma ideia, 10 vacas da Fazenda Engenho foram tokenizadas, uma forma inovadora de buscar recursos, mostrando que a tecnologia está chegando com força em todos os setores, inclusive no campo.
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Começou! Bom dia, bom dia, bom dia! Para você que está chegando no rádio agora, nós estamos já desde as 7, desde as 7 da manhã, aqui no pé do eito, ou no pé do tronco. Muito bom dia, prazer, eu sou o Tadeu Benites. A gente pode não se conhecer pessoalmente, mas através do rádio a gente vai se entendendo. Hoje é quarta-feira, meio de semana, 27 de julho, já tá indo o mês, né? Já tá saindo do mês de julho, vem o mês do cachorro louco aí, mês de agosto, mês de ventania, tá louco? 999-904-664 é o telefone geral que você pode pedir o que você quiser. Pode sugerir matéria, pode pedir o que você quiser. Pode pedir também, fala pra esse cara parar, ele também para. Então é o seguinte, se você quiser falar diretamente no estúdio, 9908-4311. Mandar o seu áudio, peça sua música, manda pra quem você quiser, tá certo? No ar pra você, bom dia Conte. Já que começou de fundo a banda norueguesa. Ahá. Vamos continuar com eles, né? Take on me. Ahá. 8 e 4, bom dia, boa quarta-feira. Venha comigo. Fala comigo.

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1: Olá, amigos e amigas. Que alegria ter você aqui no nosso Guia Astral. Eu sou Letícia Leal e sinto uma energia incrível de novas possibilidades no ar.
2: Áries, Touro, Gêmeos.
1: Áries. Oportunidades profissionais exigem sua iniciativa. No amor, a espontaneidade fortalece laços. Reflita antes de decisões importantes na vida pessoal. Sua força interior é aliada nas conquistas. Cor vermelho cereja. Número 17.
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1: Touro. Estabilidade no trabalho favorece projetos grandes. Paciência no afeto trará recompensas duradouras. Emoções equilibradas guiam suas escolhas pessoais. Valorize o que te traz segurança. Cor bege rosado. Número 42.
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1: Gêmeos. Comunicação abre portas profissionais e amorosas. Explore novas ideias pessoais com foco. Use sua versatilidade para aprender e crescer. A curiosidade é sua bússola. Cor azul turquesa. Número 88. Fica ligado! Na próxima parte do Guia Astral, desvendaremos Câncer, Leão e Virgem. Não perca!
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Muito bem. É a sua quinta-feira, amanhã já é sexta. Ah, não. Pera, volta. Amanhã não é. Amanhã é quinta-feira. É, mas é véspera, né? Rapaz, que pressa essa de chegar sexta-feira. Tá aí, grandes sucessos de Summer Electro Remix. Pra não ficar na mesmice só do sertanejo e tudo mais, não é isso, menina? Você também gosta de som eletrônico, remix? Músicas eletro hits ou eletrônica mesmo. Vez ou outra a gente mistura aqui um pouco para as boas que a gente toca aqui ficar melhores ainda, tá ligado?

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1: Olá, gente linda. Letícia Leal de volta com o Guia Astral.
0: Câncer, Leão, Virgem.
1: Para você, Câncer, o momento pede acolhimento. Equilibre emoções e fortaleça seus laços, confiando na sua intuição para guiar seu caminho pessoal. Sua cor da sorte é o rosa quartzo e seu número é o 33.
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1: Leão, brilhe com autenticidade e paixão. Lidere com o coração, inspirando e valorizando a si mesmo em todas as áreas da vida. Sua cor da sorte é o dourado e o número da sua estrela é o 68.
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1: E agora, Virgem? Organize seus pensamentos, Virgem. Busque clareza nas relações e no trabalho, permitindo-se flexibilidade e um olhar mais gentil para suas conquistas. Sua cor da sorte é o azul marinho e seu número que te sorri é o 12. Muita coisa boa, né? Na próxima parte do Guia Astral, vamos mergulhar nas energias de Libra, Escorpião e Sagitário. Fique com a gente, não saia daí.
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0: Uma salva de palmas, Murilo Ru.
1: Valeu, ganhou!
2: Que
1: delícia, tamo cara, junto. Tem que respeitar.
2: Que isso?
1: Moda boa, que moda
3: Bruno boa. Rosa e Murilo. Música boa mesmo, hein? Rodando em todo o país. Nas melhores FM sempre toca o que há de melhor. E também algumas recordações. Um clássico da Sandrinha de Sá. Joga sogra no lixo. Aliás, joga sogra não, joga fora.

0: 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Zezé de Camargo e Luciano, o que é que eu faço? 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
1: Olá, queridos ouvintes do Guia Astral. Que bom ter você de volta nesta parte do programa.
0: Libra, Escorpião, Sagitário.
1: Para você, libriano, o equilíbrio é a chave. Alinhe relações e decisões com sua verdade interior, buscando paz no amor e clareza no trabalho. Sua cor da sorte é o coral. E o número que te acompanha é o 36.
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1: Escorpiano, uma transformação se anuncia. Permita-se desapegar e abrace novas perspectivas na vida pessoal e na carreira. Sua força interior é seu guia. Sua cor da sorte é o magenta. E o número que te ilumina é o 72.
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1: E para você, Sagitário, a aventura impulsiona a sua expansão. Explore novos horizontes profissionais e emocionais, cultivando otimismo e fé. A sabedoria te levará a novos caminhos. Sua cor da sorte é o caramelo e o seu número é o 14. Nossa viagem astral continua. Na próxima parte do Guia Astral, desvendaremos Capricórnio, Aquário e Peixes. Vem com a gente.
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Muito bem, é o Bom Dia Conte para você dessa quarta-feira. 8:54. Deixa eu ver aqui, chegou um recadinho aqui, um pombo coelho. Bom dia, meus amores. Que legal. Que Deus abençoe a todos. Quero oferecer a programação para todos que estão na escuta, na melhor rádio da cidade. E os melhores locutores especiais também, beijos. Que é isso, Marlene Jesus? Um abraço, Marlene Jesus, lá do Juruena. Um abraço, beijo grande pra você e obrigado pelo que disseste. E ela pediu uma música aqui, com a música que é a música Nando. Nando Moreno, Solidão. Tudo, né? O recadinho da hora, música da hora. É isso, é o Vinte Conte. Faça como ela. Participe aqui também com a gente. 999-904-664. Nando Moreno, Solidão.

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2: No agronegócio, tem produtor rural usando vacas tokenizadas para conseguir crédito no mercado. A gente destrincha tudo isso já já. Vem com a gente para os detalhes. Começando pelo agronegócio, olha só que interessante essa parceria entre duas empresas. Elas apostaram numa operação bem diferente, utilizando um rebanho monitorado como garantia de crédito. Para você ter uma ideia, 10 vacas da Fazenda Engenho foram tokenizadas, uma forma inovadora de buscar recursos, mostrando que a tecnologia está chegando com força em todos os setores, inclusive no campo.
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2: E na política, o Nunes afirma que o Flávio vai resgatar a soberania nacional caso seja eleito. Agora, na política, um assunto que sempre gera bastante discussão. O Nunes declarou que se o Flávio for eleito, um dos principais objetivos será resgatar a soberania nacional. Uma fala que certamente vai repercutir bastante no cenário político e nas próximas campanhas.
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4: Voltamos, meus amores, para a última parte do nosso Guia Astral. Que bom ter você nessa jornada de intuição. Prepare o coração, vamos às previsões finais, com todo carinho.
3: Capricórnio, Aquário, Peixes.
4: Capricórnio, redefina prioridades olhando para dentro. Permita a vulnerabilidade no amor e entenda as suas necessidades afetivas. Sua dedicação no trabalho é notada, mas o sucesso verdadeiro vem do equilíbrio. Ouça sua intuição. Acredite na sua capacidade de se reinventar. Sua cor da sorte é terracota e o número da sorte é 47.
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4: E para você, Aquário, o momento convida a expandir horizontes e abraçar o novo. Busque conexões que respeitem sua individualidade. Suas ideias inovadoras podem abrir portas. Não hesite em questionar o status quo. Confie na sua visão única. Sua cor da sorte é turquesa e o número da sorte é 23.
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4: Chegando em Peixes, sua sensibilidade estará aguçada, permitindo conexões profundas. Defina limites claros para proteger sua energia. No trabalho, a criatividade flui livremente. Guie seus projetos com intuição. Sua alma gentil e sonhadora tem um propósito especial. Sua cor da sorte é lavanda e o número da sorte é 8. E assim, com o coração repleto de gratidão pela sua companhia, encerramos mais uma edição do Guia Astral. Que as estrelas continuem iluminando seu caminho com clareza e inspiração. Um beijo enorme da sua Letícia Leal e até a próxima.
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0: Muito bem, são 9h14. 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

Simbora, menina, tocando mais música pra você, 9h30. Rádio Conte, nosso bom dia, Conte, até meio-dia. Dá tempo de você mandar o seu áudio, dá tempo de você escolher uma. Por falar em escolher, olha só o que essa menina escolheu. Quem é ela? A Estefânia. Alô, Estefânia, bom dia. Ela sugeriu, Tadeu, toca pra mim aí a banda norueguesa. É isso mesmo. É o grupo norueguês Aha, Tjenkjomi. Ofereço para todos que estiverem na escuta e um ótimo dia para nós. Com certeza, para nós mesmo. Muito obrigado, viu, Estefânia? E você pediu aí uma música de uma banda que eu gosto muito. Sempre que eu posso, eu toco aqui na rádio, você sabe, né?

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4: A FIFA registrou um lucro histórico, R$4 bilhões, com a decisão da Copa do Mundo, novamente envolvendo Espanha e Argentina.
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4: E a Copa do Mundo, além de nos entregar momentos inesquecíveis e grandes jogos, também provou ser um sucesso financeiro sem precedentes, mais uma vez. A FIFA, organização máxima do futebol mundial, anunciou um lucro expressivo de R$4 bilhões, alcançado apenas com a grande final do torneio, aquela mesma partida entre Espanha e Argentina. Esse valor colossal representa um recorde absoluto de arrecadação para uma decisão de Copa, deixando bem claro o crescimento comercial contínuo e a força do evento no cenário global. A Copa do Mundo vem se firmando como um dos maiores e mais lucrativos eventos esportivos do planeta, um verdadeiro fenômeno que movimenta R$bilhões e encanta torcedores em todos os cantos do mundo.
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E quando você acha que está tudo errado, não está nada legal, e aí alguém fala, fica tranquilo que vai piorar. É complicado. Marisa Montes, para melhorar. E parceria aí do seu Jorge. É o tema da novela das nove, né?

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2: Olha só o que te espera nesta parte do programa. Uma boa notícia. A área queimada no Brasil teve uma queda significativa em 2025, segundo o MapBiomas. Vamos começar com essa informação que traz um alívio. O Brasil registrou uma redução de 31% na área queimada em 2025. O levantamento, feito pelo MapBiomas, aponta que foram 12,7 milhões de hectares atingidos pelo fogo. Isso representa uma queda considerável se compararmos com a média histórica anual, que é de 18,4 milhões de hectares. É um dado importante para a preservação e para o agronegócio sustentável.
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1: Estamos juntinhos aqui novamente para este momento tão especial do Hora de Refletir. Tudo bem com você? Seja muito bem-vindo, seja muito bem-vinda. Como é bom ter a tua companhia aqui comigo. Feliz demais de saber que você é a nossa convidada, o nosso convidado especial de todos os dias, de todas as manhãs, de todas as tardes. Estar com você alegra meu coração. Sim, e com certeza alegra o coração de Deus, estarmos juntos aqui fazendo essa corrente do bem, trazendo sempre um aprendizado novo para o nosso coração, para a nossa vida, levando aí também para as outras pessoas. Tem você falado do Hora de Refletir para alguém? Não? Poxa, tá na hora, né, gente? Guardar, reter informações valiosíssimas como essa. Olha, não pode ficar assim só pra gente não, né? Muitas pessoas que precisam de um acolhimento, que precisam de ouvir uma mensagem de apoio, de carinho, de atenção e principalmente de renovação de vida, né? Nada mais gostoso e justo de ouvirmos todos juntos aqui na melhor rádio da cidade e com quem? Com o nosso Senhor Jesus. Lembrando que a voz é sempre minha, mas a palavra é de Deus e que bom que você gosta de me ouvir todos os dias. Eu fico muito, muito, muito feliz mesmo, tá bom? Pra você que está aí de radinho ligado, um abraço todo especial. Um beijo no seu coração, todo quentinho, tá certo? Hoje nós vamos meditar a palavra de Deus lá em Salmos 113, no versículo 5 e 6, que diz assim: quem é como o Senhor, nosso Deus, que se inclina para que se passa no céu e sobre a terra? O Salmo 113 começa exaltando a grandeza de Deus. Ele é elevado acima de todas as nações. Sua glória está acima dos céus e ninguém se compara a ele. Mas o que torna esse Salmo ainda mais especial é, apesar de ser tão grande, Deus se inclina para cuidar dos seus pequenos. O texto diz que ele levanta o pobre do pó e tira o necessário. Isso revela o coração de Deus, que vê quem é ignorado, acolhe quem está cansado e restaura quem perdeu a esperança. Às vezes podemos nos sentir pequenos diante dos problemas, esquecidos pelas pessoas ou incapazes de recomeçar. Talvez existam situações que fizeram você acreditar que a sua história não tem mais valor. Mas Deus não mede pessoas pelo lugar onde elas estão hoje. Ele vê o potencial onde muitos veem apenas limitações. O Deus que levanta o necessitado também levanta sonhos, restaura a dignidade e devolve a esperança. Nenhuma lágrima passa despercebida diante dele. Nenhuma oração é feita com sinceridade é ignorada. Nenhuma vida é pequena demais para receber o seu cuidado. Deus não apenas vê a sua dor, ele se aproxima para sustentar você. Reflita comigo no dia de hoje.
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espera o melhor de Deus na sua vida. Talvez tudo esteja dando errado no momento, mas o melhor de Deus está chegando. Deus tem sonhos para você, sonhos que você não imagina, sonhos de felicidade, sonhos de vida eterna. Não pare nunca, não desista nunca.

0: Agora Bens Mais 17, fechando aí com Jota Quest, Além do Horizonte. 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
1: Renato e Cristiano, cadeira cativa. É isso? É exatamente isso. Pois é, são 10h25, deixa eu cumprimentar ela que está curtindo a nossa programação. Na onde? Lá no Pedro Neca. Bom dia, gostaria de pedir a música do Zezé e do Luciano. Com a música que ofereço. Cadê a música aqui? Luciano, mais uma dúvida, tá aqui. Ofereço para o meu esposo Vilmar e para todos que gostarem da música. Então tá certo. Eu já toquei hoje 3 músicas do Zezé, né? Daqui a pouco a produção fala: é especial do Zezé? Pois é. Vamos tocar então a música pra tu. Muito obrigado. Alô, pessoal do Pedro Neca. Aquele abraço. Nem mais uma dúvida. Zezé e Luciano.

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Saindo pra você, Michael Jackson. A época que ele cantava pra gente grande. Se bem que hoje ele não canta pra, nem pra grande, nem pra pequeno. Mas deixou boas recordações aí, um grande acervo pra gente recordar aí o fenomenal Michael Jackson. 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Agora 10h48. Bom dia.

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0: Vamos saber quem tá no Zap Zap. Alô? Ah, não pode falar alô, né? Bora lá então no Zap Zap. Fala aí quem que é ela. É uma jovem muito simpática, né?
1: Bom dia, Tadeu.
0: Bom dia.
1: Tadeu, eu gostaria de ouvir uma música com o Padre Alessandro.
0: Sim.
1: Olha, eu não sei bem o nome da música, não. Aqui é do Milagre de Nossa Senhora.
0: Sim.
1: Mas faz tempo que não roda aí em Mirassol.
0: Sério?
1: Mas se puder rodar, agora qualquer uma do Padre Alessandro, ou essa uma do Milagre de Nossa Senhora, que eu não sei o nome dela, ou a música que Eu Sou Sem Jesus. Que eu fiz aniversário ontem, até queria pedir essa música pra me curtir. Mas aí não tava pegando a conta aqui, tava ruim ontem.
0: Que isso?
1: Aí tô pedindo hoje. E ofereço pra vocês da rádio também. Bom dia pra vocês.
0: Ó, Alzira fez festa e não convidou a gente. Que isso, Alzira? Alzira Camila de Souza. Tô brincando, ela não fez festa. No próximo ano você faz, viu? Aí eu não vou falar em vão. Olha, eu também não tenho certeza se é esta música aqui, mas eu acredito que seja, né? Diz aí, padre. Padre Alessandro Campos.
2: 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Essa é pra você que está em casa assistindo a Aparecida Sertaneja agora, ao vivo, pra todo o Brasil.

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2: E um ponto de atenção. O governo federal ainda não liberou os recursos com juros mais baixos para o plantio da safra, mesmo depois de 3 semanas do lançamento do Plano Safra. Agora, uma situação que gera preocupação entre os produtores rurais. 3 semanas se passaram desde o lançamento do Plano Safra, e a portaria do Ministério da Fazenda, que autoriza o pagamento da equalização dos juros, que são aqueles juros mais baixos para o plantio, ainda não foi publicada. Sem essa liberação, os bancos não conseguem oferecer as condições prometidas para o financiamento. Uma demora que impacta diretamente o planejamento dos agricultores e pode atrasar o plantio da safra, né?
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0: Oi, Tadeu, bom dia, Aparecida do Carmo.
1: Fala, Aparecida.
0: Manda música para nós aí do Roberto Carlos.
1: Agora.
0: Toda Nossa Senhora. Vai para todos vocês do rádio e também vai para todas minhas sobrinhas e sobrinhos. Bom dia, boa quarta-feira para todos nós.
1: Bom dia, o que está acontecendo com a voz do Carmo, hein? Aparecida do Carmo. O que aconteceu? Tá um pouquinho diferente, né? É só você fazer, viu, amiga? É, Aparecida do Carmo. Faz um gargarejo. Olha, se não resolver também não tem problema, viu? É, você faz um gargarejo com aquele vinagre de maçã. É. Coloca lá uma metade de uma colher das de sopa. Vira a garganta pra cima e força aí no gargarejo. Não vai, você não precisa tomar nem um litro inteiro, já resolve, viu? É nada, pouquinho já resolve. Porque nós, locutores, você sabe que todo dia a gente tem que estar em condições de falar. Porque a nossa ferramenta de trabalho é a garganta, né? Então você já sabe. Então, o vinagre, isso para todo mundo, aproveite a dica aqui do Tatá. É, começou aquela pigarra ou o bichinho no... Qualquer coisa envolvendo a garganta é vinagre de maçã. Vai por mim.

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5: E aí, pessoal que ama uma boa história, que bom ter você aqui com a gente no seu programa Novelas. Eu sou a Andressa Pires e chegou a hora de mergulhar de cabeça nas emoções de A Nobreza do Amor. Preparem-se, porque no capítulo de hoje, o Gendal anuncia que logo logo vai se livrar da Alica para se casar oficialmente com a Binta. Que reviravolta essa, hein? Enquanto isso, a Niara confessa pra Tereza que sim, gosta do Anildo, mas o coração dela ainda não tá pronto pra se envolver romanticamente de novo, sabe como é? Ai, que dilema! E olha só, o Malungo chega em Barro Preto e reconhece o José. O que será que vem por aí com esse reencontro misterioso? A Ana Maria tá toda animada pra começar as aulas na escola, mas o Mirim já estranha a ausência do Manuel no banco. E o Tônio, coitado, percebe a tristeza do Januário ao ver o Manuel e a Ana Maria juntinhos. Ai, ai, quanto sofrimento, gente! O Viriato ainda repreende a Virgínia pela forma como ela se refere à Lúcia, ou melhor, à Alica. E pra fechar com chave de ouro, o Malungo se ajoelha diante da Alica. Daqui a pouquinho, o Novelas volta com os destaques imperdíveis da novela Coração Acelerado. Fica com a gente!
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Eduardo Costa, Imagina Eu. O Moisés lá de Curvelândia. Alô, pessoal de Curvelândia, um abraço. Ele falou assim: toca a música pra mim, aquela música. O título eu não tenho assim muita certeza, Tadeu, mas essa é aquela música. Ele só te ama porque ele não conhece de verdade, não conhece bem você. Então, nesse título grande, assim, eu não conheço, não lembro da música. Mas eu acho que o Matheus e Cauã, ele canta essa frase aí, né? Ele só. É, quer dizer, mas é outro título. É, Quarta Cadeira. Olha o que tem de música com o nome Cadeira, não é brincadeira, né? Lembra aí quantas músicas você conhece com Cadeira. Eu acho que essa aqui é Quarta Cadeira. Então, o Moisés quer ouvir essa música e mandar para alguém que ele acredita que está, a pessoa também está ouvindo. É isso. Quer dizer, que como que é o título que ele escreveu aqui no Zap? Ele só te ama porque ele não conhece direito, ou alguma coisa assim, ele não te conhece bem. Vamos ver se é essa, daí você anota aí, viu? É a música, o título dela é Quarta Cadeira com o Matheus e Cauã, ok?

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3: 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E aí, corações acelerados, Andressa Pires de volta com o Novelas. A emoção já tá no ar, então prepara o fôlego porque vamos mergulhar nos destaques do coração acelerado. No capítulo de hoje, prepare-se para fortes emoções. João Raul decide vender a casa para Eduarda, uma mudança que promete agitar tudo. Ronei chega com uma parceria bombástica do Pepe Figueiredo para Nayane e Gael. Será sucesso ou confusão? Sinara não se conforma com Nora trabalhando de graça e a discussão sobre as ervas do Caturama vai esquentar. O ciúme toma conta. Malvino tá verde com os cuidados de Esteban com o bebê. O Almir comenta com João Raul que quer morar com Irene. Romance ou drama? Leandro e Alaor apertam Xavier para revelar o mandante da morte de Soraya. Xavier já abriu o jogo para zelar sobre a pressão de Alaor. E Ronei continua sabotando João Raul. Mas tem um respiro. Agrado convida João Raul para sua casa. E para aquecer o coração, Eduarda e Leandro reúnem suas famílias. Para fechar, Alaorzinho surpreende Janete com um convite irrecusável: morar com ele. Que reviravolta, hein? Muita coisa para digerir, né? Mas não desgruda da gente. Em instantes, o Novelas retorna com os destaques da novela Quem Ama, Cuida.
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1: Senhor.

Quando lançou essa música aí do Lulu Santos, ele era outro camarada, né? Bem diferente do que é hoje. Eu ouvi essa música 10 vezes, uma atrás da outra. Adivinha o quê? Lulu Fera Santos. E agora ele virou fera mesmo, né? Tá louco. Lulu Santos, adivinha o quê? Já fui muito fã desse cara aí. Quem que é aqui? O Sidney. Será que é o horrível? O horrível? Não é. Não é o Sidney que mexe com joia, né, Sidney? O Sidney tá ouvindo a nossa programação. Falou, tô aqui em frente à Eletro Casa e tô ouvindo a rádio, né? Então manda para mim a música aí da... como é que é? Dois Fugitivos, Simone Mendes. Essa hora aqui é uma música antiga, mas vou tocar para você, porque você é o cara, tá? Ouvindo a Rádio Conte, porque a Rádio Conte você pode ouvir 24 horas, viu, Sidney? Aproveita, vou aproveitar e mandar também para o seu xará, o Sidney. Ele faz anéis, faz aliança, ele faz tudo aí. Ele tem, a oficina dele fica coladinha aí, a Eletrocasa. Alô, Sidney! Então, para os dois Sidneys, Sidney, e para você que gosta também dessa musa aqui. Eu chamo ela de musa porque pensa numa mulher que canta.

0: essa menina aí bate a real mesmo, né? As letras dela, às vezes, é um chute, né? É um tapa na fuça de muita gente. Dois fugitivos. Simone Mendes, agora 11 mais 47. Que pena, tá acabando.
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7: Estamos de volta com o nosso Novelas. Vamos direto para os acontecimentos da nossa querida Quem Ama Cuida. No capítulo de hoje, a Sueli abriu o coração, fazendo revelações bombásticas sobre o Ademir para Adriana. E a Dora, gente, não quis acreditar no André sobre a traição do maridão. Que situação! Silvana, Pedro e Kleber traçavam um plano para representar o Tiago. E o apoio do Ulisses é crucial, avisou Kleber. A Pilar, atenta, ficou de olho no Yuri. O que será que ela descobriu? Mas o coração da novela disparou quando a Sueli procurou o Pedro para denunciar o Ademir e levou um susto ao saber do parentesco. Um segredo atrás do outro. Para piorar, a Sueli descobriu pela Mirtes que a Adriana se passou por Ivone para ganhar a confiança dela. Que golpe! E a Sueli não deixou barato, pressionando a Adriana por ter escondido o nome e indicado o Pedro. E a Bruna se negando a contar sobre a doença para Carmita, com o Pedro discordando. É muita reviravolta que nos deixa sem fôlego. Que capítulo, meus amores! Fiquei aqui arrepiada. E assim a gente fecha mais uma edição do nosso Novelas. Eu sou a Andressa Pires e quero agradecer a sua companhia. Não perca nenhum detalhe. Continue acompanhando essa trama que mexe com a gente. E a gente se encontra na próxima edição do Novelas, com mais emoção, mais fofoca e muito mais paixão. Um beijo no coração.
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0: Oi! Alô! Arô, arô! Se não fará, vou desligar.
1: Oi, Tadeu, bom dia.
0: Bom
1: aqui
0: dia.
1: É Vanilda Dias, de Curvelândia.
0: Vanilda Dias, fala, Vanilda.
1: Quero pedir uma música do Sandy Júnior, Maria Chiquinha. Ofereço para vocês aí da Conte, para todos que estão na escuta de Mirassol do Oeste, para todos de Curvelândia que estão na escuta, minhas amigas, minha prima Marilene, meu primo George, minha prima Isabelle, meu primo Hector, meu primo Cebola. E que Deus abençoe a cada um que estiver na escuta. Um bom dia, uma ótima quarta-feira para todos.
0: Para você também, querida. Quase que eu não toco sua música aí, cara, né? Mas aí, tá em tempo ainda? Tá em fazer no mato, Maria Chiquinha. Lembra de Sandy Júnior nessa época?

Eu conheço uma mulher de bigode. A 11h57. Um abraço pra você. Amanhã a gente volta. Amanhã, que dia que é amanhã? Amanhã é quinta-feira. Pois é, amanhã é o meu último dia da semana, substituindo meu amigo, meu querido amigo Evandro Diniz, que tá cansado de descansar. Eita, Evandro. Pois é, e eu vou deixar aqui essa música aqui, eu já toquei hoje. Vou tocar agora para encerrar aqui o horário, ok? Quando você pensa que tá tudo enrolado e tal, aí alguém fala, não, vai piorar. Grande abraço, gente, até amanhã. Beijo.

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2: Lá na Índia, milhares de estudantes foram às ruas de Nova Delhi para exigir a renúncia do ministro da Educação. Lineu Silva com você, e a gente detalha essas notícias. Começando com o que está pegando na Índia. Um protesto massivo tomou conta das ruas de Nova Delhi. Milhares de manifestantes se reuniram para pedir a saída do ministro da Educação do país, Dharmendra Pradhan. A mobilização estudantil, intensa e determinada, tem como principal objetivo pressionar por mudanças e responsabilidade na pasta, ecoando um clamor por mais transparência e ética na gestão educacional. A situação segue tensa por lá, com os estudantes firmes em suas reivindicações.
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0: meio-dia e 3.
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2: Quarta-feira, 22 de julho de 2026, está começando no seu rádio a edição 4.798 do Jornal Mato Grosso no Ar, o maior programa de rádio jornalismo do estado de Mato Grosso.
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2: Eu sou Mariana Ramon e destaco as principais notícias de hoje para você que nos acompanha por uma das dezenas de emissoras de rádio que veiculam o Jornal Mato Grosso no Ar. Polícia Militar prende suspeitos de sequestro e localiza vítima em área de mata. Mato Grosso está entre os estados que mais sofreu com as queimadas no país. Ari Lafim consolida pré-candidatura a deputado estadual. Lei da blindagem vai combater crimes no campo. Vamos conferir também as cotações dos mercados agrícola e pecuário.

0: Agora uma breve reflexão que está no livro de Lucas, capítulo 6, versículo 37.
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0: Não julgueis e não sereis julgados, não condeneis e não sereis condenados, soltai e soltar-vos-ão.
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0: Caso você queira interagir com nossa equipe, entre em contato conosco pelo e-mail jornalmatogrossonoar@gmail.com. Faremos nosso primeiro intervalo e voltaremos com as notícias.
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0: meio-dia e 11.
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2: Abrimos este bloco de notícias com a previsão do tempo para o estado de Mato Grosso.
1: Chuva ou sol, frio ou calor, vamos de previsão do tempo.
2: Segundo a agência Climatempo, Clima e Previsão, o tempo nesta quarta-feira em Mato Grosso vai ser de sol intenso e muitas nuvens. A temperatura no estado permanece estável e terá a mínima de 20 e máxima de 39 graus.
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2: Uma ação rápida da Polícia Militar terminou com 3 suspeitos detidos, a vítima resgatada com vida e a apreensão de uma arma de fogo e drogas no município de Vale de São Domingos. A reportagem é de Rômulo Bessa.
3: O trabalho integrado das equipes do 12º Comando Regional permitiu esclarecer um caso de roubo seguido de sequestro registrado nesta terça-feira em Vale do São Domingos. A vítima, um vereador de 36 anos de idade, foi rendida por criminosos armados e levada para uma região de mata, onde permaneceu em cárcere privado. Durante as buscas, um dos suspeitos foi localizado e detido, ainda com um revólver calibre 38. O tenente-coronel Wesley Sandro, comandante da Polícia Militar, falou sobre o crime.
4: O marginal entrou, a princípio, por volta das 3 da manhã, né, num sítio aqui no município de São Domingos, rendeu a vítima, deixou ele em cárcere privado até a retirada da caminhoneta. Por volta das 6 da manhã, o pai deu falta da vítima. E aí já acionou a Polícia Militar e nós, de pronto, já mapeamos todo o nosso efetivo para trazer para cá, para fazer a primeira intervenção. E conseguimos a primeira intervenção, fazer a prisão junto com os populares do primeiro marginal. E, em seguida, a Polícia Militar conseguiu fazer a prisão de mais 2 marginais que viriam dar apoio para eles aqui no ponto de liberação do refém. E agora, por último, conseguimos fazer a prisão do quarto marginal, e se encontrava na beira da estrada, já perto de São Domingos.
3: Enquanto a ocorrência era atendida, a vítima foi encontrada amarrada às margens da MT-247 e relatou aos policiais que sofreu ameaças durante a ação criminosa. Na sequência, os militares identificaram e abordaram outros 2 envolvidos, entre eles um adolescente de 15 anos de idade. Segundo o comandante, um dos suspeitos já possui passagens criminais.
4: Nota-se que um dos marginais foi preso um dia desse, lá numa danceteria que tem aqui na cidade de Pontes Lacerda. Marginal já tinha outras passagens e, mais uma vez, envolvido em crime grave no município. Nossas guarnições foram acionadas, de pronto vieram aqui dar o suporte. Todas as guarnições apoiaram bastante a Rotan, nossa força tática, as nossas guarnições tradicionais, o nosso RAID, todo mundo aqui de prontidão tentando fazer intervenção à altura. 4 presos, 4 marginais presos, os 2 que fizeram como refém as vítimas. Já estamos com a caminhoneta, infelizmente a caminhoneta foi capotada lá na cidade de Vila Bela.
3: A partir das informações obtidas durante a ocorrência, os militares localizaram uma residência, onde apreenderam porções de maconha e cocaína, balança de precisão, embalagens para fracionamento de drogas e aparelhos celulares. Os homens detidos foram encaminhados à Delegacia de Polícia Civil, juntamente com o material recolhido. O caso segue sob investigação. De Sorriso, Rômulo Bessa para o Jornal Mato Grosso no Ar.
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2: De acordo com um novo relatório do Mapa Bios Fogo, Mato Grosso continua entre os estados que mais sofreram com as queimadas no Brasil nas últimas 4 décadas. Quem traz os detalhes é o Sérgio Pastor.
5: O estado acumula mais de 45 milhões de hectares atingidos pelo fogo desde 1985. O levantamento mostra que Mato Grosso, Pará e Maranhão concentram quase metade de toda a área queimada no país nesse período. Junto, os 3 estados representam 47% de tudo que já pegou fogo no Brasil nos últimos 40 anos. A 2ª edição do Relatório Anual do Fogo no Brasil, feito pelo MAP Biomas, monitorou todas as áreas queimadas no país. A coordenadora do MAPA Biomas Fogo, Anne Alencar, explicou os números do levantamento.
6: Em 2025, foram queimados cerca de 12,7 milhões de hectares, que representa uma redução de 58% da área queimada no país. E comparado com a média histórica, foi uma redução de cerca de 1/3. né? Então, uma redução bem importante. Entretanto, essa redução ela aconteceu de forma diferente nos biomas brasileiros. Essa redução, ela, de fato, foi capitaneada pela Amazônia e pelo Pantanal, que reduziram bastante. A Amazônia teve uma redução de 80% e o Pantanal também, uma redução significativa. Enquanto que o Cerrado reduziu, mas reduziu menos. É tanto que, de tudo que foi queimado no país, 69% aconteceu no Cerrado.
5: O Cerrado, bioma que ocupa a maior parte de Mato Grosso, foi o mais afetado pelo fogo, com 8 milhões e 700 mil hectares queimados só em 2025. No mesmo ano, o Brasil queimou 127 milhões e 700 hectares, uma queda de 31% em relação à média histórica. 64% de toda a área queimada no país pegou fogo mais de uma vez desde 1985. O Pantanal teve a maior queda, 121 mil hectares queimados em 2025, 85,6% a menos do que a média. Em nível municipal, 11% de toda a área queimada do país está concentrada em 15 cidades. As primeiras colocadas são Corumbá, em Mato Grosso do Sul, e São Félix do Xingu, no Pará, que lideram o ranking histórico. De Brasília, Sérgio Pastor, para o Jornal Mato Grosso no Ar.
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2: Os candidatos pré-selecionados na primeira chamada do ProUni têm até esta sexta-feira, dia 24, para comprovar as informações da inscrição na instituição de ensino. Quem não entregar a documentação dentro do prazo será desclassificado. Quem não foi convocado ainda poderá participar da segunda chamada, prevista para 5 de agosto, ou manifestar interesse na lista de espera, nos dias 26 e 27 de agosto. Nesta edição, o programa oferece mais de 470 mil bolsas de estudo em 879 instituições privadas de ensino superior, com quase metade das vagas destinadas a bolsas integrais. As listas de chamada estão disponíveis no portal Acesso Único ao Ensino Superior.
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2: Alta nas passagens aéreas faz brasileiros mudarem planos e passageiros reclamam dos custos adicionais de embarque. Quem traz os detalhes é o Pedro Lacerda.
0: Viajar de avião continua pesando no bolso dos brasileiros. Segundo a ANAC, a Agência Nacional de Aviação Civil, a passagem aérea custou, em média, R$ 660,54 em junho. O valor representa uma alta de 0,3% em relação ao mesmo mês do ano passado e de 3,1% na comparação com junho de 2024, já descontada a inflação. Quem sentiu esse impacto foi a advogada Célia Lima Negrão. Ela conta que viu o preço de uma passagem para São Paulo praticamente dobrar conforme a data da viagem se aproximava. Para ela, além do aumento das tarifas, os passageiros ainda precisam pagar por serviços que antes já estavam incluídos, como bagagem e até a escolha de assentos para famílias viajarem juntas.
7: Então, só para ter um exemplo, passagem que eu pesquisei para São Paulo, em agosto, comprei lá atrás por 700 e pouco, 800. Agora, fui pesquisar novamente, que está perto, já está R$ 1.400. Então, assim, está um absurdo. A gente não entende por que esses preços absurdos. Agora, a gente não tem direito mais à mala. A gente ainda tem que pagar pelo assento.
0: O painel da ANAC mostra que quase metade das passagens vendidas no país, ou 47,2%, custou menos de R$ 500. Já 6,3% dos bilhetes passaram de R$ 1.500. A agência atribui parte da pressão sobre os preços ao valor do combustível de aviação, que ficou, em média, em R$ 5,66 o litro em junho, alta de 57,6% em um ano. O querosene de aviação representa cerca de um terço do valor da passagem. A alta das tarifas também fez a assessora de marketing Juliana Andrade mudar os planos de viagem. Depois de comparar os preços, ela decidiu adiar as férias para um período com passagens mais baratas.
8: Pesquisei as passagens para viajar nas minhas férias em junho, mas os preços estavam muito altos. Quando comparei com agosto, percebi que as tarifas estavam bem mais acessíveis. Então decidi remarcar as férias para esse período e economizar.
0: A ANAC esclarece que o cálculo do valor da passagem considera apenas o preço pago pelo transporte aéreo, sem taxas de embarque ou serviços extras, como bagagem e marcação de assento. Ficam de fora passagens compradas com milhas, tarifas corporativas ou descontos para funcionários das companhias. Da Rádio Nacional em Brasília, Pedro Lacerda.
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2: 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Após um intervalo, voltaremos com mais notícias.
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0: meio-dia e 26.
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2: O Jornal Mato Grosso no Ar volta agora com a previsão do tempo para a capital mato-grossense.
1: Chuva ou sol, frio ou calor, vamos de previsão do tempo.
2: Segundo a agência Climatempo, Clima e Previsão, o tempo nesta quarta-feira em Cuiabá vai ser de sol intenso com algumas nuvens. Não chove. A temperatura na capital permanece estável e terá a máxima de 35 graus.
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2: Após uma agenda intensa no interior do estado, o ex-prefeito de Sorriso, Ari Lafim, confirmou seu interesse em concorrer a uma vaga na Assembleia Legislativa, representando o norte do estado. Os detalhes com o Rômulo Bessa.
3: Depois de 8 anos à frente da Prefeitura de Sorriso e após conduzir a eleição do atual prefeito, Ari Lafim inicia uma nova etapa da trajetória política. Em uma reunião realizada na noite de terça-feira, reuniu centenas de apoiadores e lideranças para apresentar o projeto de disputar uma vaga na Assembleia Legislativa de Mato Grosso nas eleições deste ano.
4: Nós estamos há 1 ano trabalhando, na verdade, nessa pré-candidatura a deputado estadual por Sorriso, pela nossa região e pelo estado de Mato Grosso. É um nome que vem sendo fortalecido ao longo desse tempo na busca de fazer com que a população entenda a necessidade que nós temos de ter um representante na Assembleia Legislativa do estado de Mato Grosso, por toda a nossa região.
3: O encontro contou com a presença do prefeito Alei Fernandes, do vice Acácio Ambrosini, que deve fazer uma dobradinha como pré-candidato a deputado federal, além de vereadores, representantes de diversos segmentos e lideranças políticas da região. Durante a reunião, Ari destacou que pretende representar o norte de Mato Grosso e todo o estado na Assembleia e afirmou já contar com uma base política formada em mais de 50 municípios do estado.
4: É um líder e um homem muito mais maduro, muito mais capacitado. Através do trabalho, da dedicação e da mesma forma nós queremos nos dedicar na Assembleia Legislativa para os municípios do estado de Mato Grosso, para os 142 municípios. Através da aprovação da lei orçamentária do estado, da aplicabilidade de recursos na saúde, que é uma área que muito precisa e a população muito solicita, segurança pública é um tema bastante intenso e aqui nós buscamos exercer essa função junto com o governo, junto com as forças de segurança e tenho certeza que eu posso colaborar muito sim na Assembleia Legislativa através desse trabalho exercido também em nossa cidade.
3: Ex-prefeito de Sorriso, por 2 mandatos consecutivos e responsável pela eleição do atual gestor municipal, Ari Lafim afirmou que pretende defender pautas voltadas ao fortalecimento da saúde, da educação e da segurança pública, além do desenvolvimento regional. De Sorriso, Rômulo Bessa para o Jornal Mato Grosso no Ar.
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2: Comissão de Segurança do Senado aprova aumento de penas para diversos crimes. A comissão também votou propostas que reduzem benefícios para condenados por crimes violentos e aumentam o tempo de internação de menores infratores. O repórter Bruno Lourenço traz os detalhes.
5: A Comissão de Segurança Pública aprovou o aumento das penas para crimes de furto, roubo e receptação de câmeras de vigilância e sistemas de monitoramento eletrônico. Outro projeto votado no semestre tipifica e endurece as penas para os crimes de furto e roubo de petróleo, combustíveis e derivados, numa tentativa de conter as perfurações clandestinas e o avanço de facções criminosas sobre o mercado de distribuição. O colegiado aprovou ainda a proposta que prevê punição maior para furto de celular para a prática de fraudes e outra que dobra a pena para o furto de aparelhos celulares e aumenta a penalidade para o roubo, que é a subtração do telefone com o emprego de violência. 2 projetos relacionados a menores de idade passaram pela CSP. Um deles acrescenta nova agravante genérica ao Código Penal para punir adultos que utilizam crianças ou adolescentes para cometer crimes. Outro admite até 10 anos de internação para adolescentes infratores, como defendeu o senador Fabiano Contarato, do PT do Espírito Santo.
6: Eu não acho razoável você explicar para uma mãe que teve a filha vítima de estupro, para um rapaz de 17 anos, que após estuprar, matou e ocultou o cadáver, ele vai ficar internado até 3 anos.
5: A Comissão de Segurança Pública também aprovou no semestre iniciativas que proíbem a concessão de liberdade provisória a réus acusados de crimes que resultem em morte dolosa, ou seja, cometidos com intenção, e de liberdade provisória ou medidas cautelares alternativas a presos em flagrante por crimes hediondos.

0: Bruno Lourenço.
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2: O Campeonato Brasileiro contará com uma novidade tecnológica a partir da 20ª rodada, que começa no próximo sábado, dia 25. A CBF confirmou a implantação do sistema de impedimento semiautomático. A tecnologia passou por 8 meses de testes e promete tornar as marcações de impedimento mais rápidas e precisas, auxiliando o trabalho da arbitragem. O novo sistema utiliza cerca de 30 câmeras de alta definição instaladas nos estádios para identificar automaticamente a posição dos jogadores no momento do passe. Nesta primeira fase, a tecnologia estará disponível em 20 estádios brasileiros já preparados para receber o sistema, ampliando a precisão das decisões do VAR durante as partidas.
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2: Setor de máquinas pede redução de juros para se proteger do tarifaço norte-americano. A ABMAC também quer o fim da garantia de emprego no Brasil soberano. Quem traz os detalhes é o Gabriel Brum.
3: O setor de máquinas e equipamentos defendeu juros menores e o fim da garantia de empregos no programa Brasil Soberano para proteger as empresas dos impactos das tarifas norte-americanas. Representantes se reuniram nesta terça-feira com o vice-presidente Geraldo Alckmin para apresentar propostas. De acordo com o presidente da ABMAC, Associação Brasileira de Indústria de Máquinas e Equipamentos, José Veloso, o setor exportava US$ 4 bilhões para os Estados Unidos antes das tarifas e deve ser bastante afetado com a nova taxa de 25%. Ele disse ser contrário à aplicação da lei da reciprocidade e defendeu a continuidade das negociações diplomáticas. Veloso pediu também mudanças nos critérios de elegibilidade, período de referência, público-alvo e redução da taxa de juros do Brasil soberano e que o programa não cobre mais a preservação dos empregos.
4: É um salto no escuro. Muitas empresas deixam de entrar no programa e beneficiar o país com exportações com medo, porque não sabe o que vai acontecer amanhã, até pela imprevisibilidade do governo norte-americano. Então, garantir emprego deixa muitas empresas de fora.
3: José Veloso defendeu medidas emergenciais já adotadas em crises anteriores, como crédito facilitado e adiamento de impostos.
4: Como foi feito no tarifaço anterior, foi feito na época da Covid, foi feito na crise que tivemos no Rio Grande do Sul, enfim, várias vezes o governo lançou mão do diferimento de impostos federais como imposto de renda à pessoa jurídica, contribuição social sobre lucro líquido, PIS, PASEP, COFINS, Previdência Patronal, enfim, está um fôlego de capital de giro para as empresas para atravessar esse período de tarifas altas.
3: Outra frente é o reforço na busca de novos mercados junto com o Apex Brasil, Agência Brasileira de Promoção de Exportações e Investimentos. Segundo o presidente da ABMAC, apesar da queda nas exportações para os Estados Unidos por causa das tarifas, as vendas para o exterior devem crescer 13% este ano com a abertura de novos mercados. Da Rádio Nacional em Brasília, Gabriel Brum.
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2: 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Depois do intervalo, voltaremos com as notícias do agro brasileiro.
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0: 12:39.
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2: Estamos de volta com o jornal Mato Grosso no ar e agora vamos saber a previsão do tempo para a região de Juara.
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2: Segundo a agência Climatempo, Clima e Previsão, o tempo nesta quarta-feira na região de Juara vai ser de sol o dia todo, sem nuvens no céu, noite de tempo aberto, ainda sem nuvens. A temperatura na região permanece estável e terá a máxima de 33 graus.
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2: Na coluna de hoje, Antônio Cabreira explica que a produção de biocombustíveis não compete com a de alimentos. Segundo ele, avanços tecnológicos aumentam a produtividade no campo e permitem ao Brasil liderar, ao mesmo tempo, a segurança alimentar e a produção de energia renovável. Confira.
3: Olá, hoje eu quero fazer um comentário sobre a produção de biocombustível ou a produção de alimentos.
4: Antônio Cabreira comenta.
3: Um estudo recém-publicado pela Universidade de Illinois, nos Estados Unidos, traz um dado que deveria fazer parte do debate brasileiro sobre os biocombustíveis. Durante muitos anos, repetiu-se que produzir etanol significava não produzir comida. Ou seja, agora os Estados Unidos trouxeram um estudo mostrando algo muito diferente. Esse estudo concluiu que a expansão do etanol, do biocombustível, não reduziu o crescimento do consumo total de milho. Ao contrário, ele criou uma nova demanda, incentivou ganhos de produtividade e ainda devolveu parte do grão à cadeia da pecuária através de um subproduto chamado DDGS. Esse estudo também lembrou um ponto importante. A soja, como no milho, seguiu uma trajetória semelhante. O aumento da demanda por óleo de soja para biocombustíveis, no caso o biodiesel, não eliminou o seu papel na alimentação. Pelo contrário, fortaleceu uma cadeia de farelo de soja que continua sendo a base essencial para a nutrição animal, enquanto o óleo ganha novos mercados também através do biocombustível. Por isso, a lição ela é muito clara. Quando há inovação, tecnologia e mercado, não existe necessariamente o conflito entre o alimento e a energia. Ou seja, é possível produzir ambos. E é isso que o Brasil está fazendo. Essa mensagem ela é especialmente relevante para o Brasil, porque nós reunimos as condições únicas para liderar ao mesmo tempo a segurança alimentar e a segurança energética.
4: Antônio Cabreira comenta. 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
2: O deputado Zé Medeiros, do PL, apresentou um projeto que cria a Política Nacional de Proteção à Produção Agropecuária e endurece as penas para crimes que comprometem o abastecimento e encarecem os alimentos. Os detalhes na reportagem do Sérgio Pastor.
5: O objetivo do projeto apresentado pelo deputado federal Zé Medeiros, do PL, é criar a Política Nacional de Proteção da Produção Agropecuária, conhecida como Lei da Blindagem Rural, para combater crimes no campo que impactam diretamente o preço dos alimentos. A proposta prevê medidas de monitoramento, integração das forças de segurança e aumento de penas para crimes que prejudicam a produção agropecuária, o transporte da safra e o abastecimento da população. O deputado Zé Medeiros explicou que a proposta prevê a criação de um sistema de monitoramento rural integrado, visando trazer segurança ao campo.
6: O que a gente pretende com isso? Cria um sistema de monitoramento, um sistema nacional integrado, né, com o uso de tecnologia. Então, vai ser tecnologia de satélite, drones, georreferenciamento e, lógico, a integração entre os órgãos de inteligências para formar uma força-tarefa de segurança rural. Quando o crime acontece no campo, ele vai encarecer o preço do produto lá na prateleira do supermercado. Então, esse projeto ele estabelece aumento de penas para quem causar prejuízo na cadeia produtiva. E a segurança no campo não é uma pauta só exclusiva do setor agropecuário. Era uma pauta de interesse nacional.
5: O projeto estabelece aumento da pena para crimes que provoquem prejuízos à cadeia produtiva, como roubo de insumos agrícolas, furto de maquinário, abate clandestino de animais, invasão de propriedades, roubo de cargas e bloqueio de rodovias utilizadas para o escoamento da produção. A proposta ainda tipifica como crime contra a ordem econômica o bloqueio de estradas com o objetivo de impedir o transporte de produtos agropecuários. Zé Medeiros afirmou que, com o avanço do crime organizado no campo, o projeto será uma ferramenta para a proteção da segurança alimentar.
0: O Brasil tem se tornado uma potência na produção de alimentos. Agora nós temos vários problemas, mas nós temos também uma coisa muito perniciosa, que são as quadrilhas do crime organizado chegando no campo. Diante disso, a gente criou um projeto que trata sobre a segurança no campo, né? A proteção da segurança alimentar, porque se o Estado não tiver esse olhar, daqui a pouco o campo vai estar tomado por essas facções criminosas. E vai colocar em risco a produção de alimentos.
5: Na justificativa da proposta, o deputado destaca que estados como Mato Grosso desempenham um papel estratégico na produção de alimentos e nas exportações brasileiras, tornando essencial a adoção de medidas que garantam maior segurança à produção agropecuária e à infraestrutura. De Brasília, Sérgio Pastor, para o Mato Grosso Rural.
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2: Vamos saber agora as mais recentes informações de mercado com o jornalista especializado em economia de agronegócios e mercados agropecuários, Walter Puga Júnior, direto de São Paulo.
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7: Bom dia a todos que acompanham o Mato Grosso no ar. Vamos ao fechamento do mercado desta terça-feira, começando pelo dólar. Dólar que recuou mais um pouco frente ao real e em queda de 0,32% nesta terça-feira, voltou à faixa de R$ 5,07. A perspectiva é de que o dólar continue sob pressão, mesmo com uma alta acentuada nos preços do petróleo. Vale lembrar que enquanto o dólar recua, petróleo dispara no mercado internacional. Petróleo negociado para setembro a 91 dólares e 64 centes o barril, tem alta em um mês de mais de 14,5%. E no mercado dos principais produtos agropecuários, boi gordo tem alta no Mato Grosso. Tome nota, na região sudoeste do Mato Grosso, o boi gordo sobe para R$ 311,50 arroba à vista. Em Cuiabá, R$ 316,50 arroba. E também no Sudeste, alta para boi gordo, R$ 314,50 arroba à vista. Alta para boi gordo em todas as regiões do Mato Grosso, segundo a Scott Consultoria. Surpresa, no entanto, foi a alta acentuada em São Paulo. Em São Paulo, segundo a Datagro, em média, boi gordo é negociado a R$ 341 arroba, alta de 1,14% entre segunda e terça-feira. O CPEA também mostra um movimento de alta acentuado para o boi gordo em São Paulo. A Universidade de São Paulo constatou, em média, negócios com boi gordo a R$ 342,45 arroba, alta de quase 1,60% nesta terça-feira. Neste mês, indicador CPEA feito com negócios realizados em São Paulo aponta alta de 1,80%. E a bolsa reage em alta acentuada. Boi gordo sobe na bolsa nesta terça-feira. Para agosto, o último negócio R$ 353,70 arroba. Boi gordo para agosto sobe e se aproxima já de R$ 354 arroba, mas a surpresa fica para o vencimento de outubro. Boi para outubro Tem último negócio a R$ 366,50 arroba. E não foi o valor mais alto do dia. O boi chegou a operar acima de R$ 367,00 arroba. Nesta terça-feira eu falo do mercado futuro com entrega prevista para outubro. Mercado reagiu em forte alta. Isso porque alguns importadores de carne bovina brasileira já manifestaram interesse em continuar as compras apesar de algumas restrições. É o caso do Reino Unido, que manterá a importação de produtos do Brasil mesmo com restrição da União Europeia. O Reino Unido manterá a importação de carnes do Brasil apesar de o país não constar na lista de fornecedores da União Europeia a partir de 3 de setembro, por conta daquele regulamento de antimicrobianos adotado pelo Bloco Europeu. Em comunicado a compradores britânicos, a Associação Internacional do Comércio de Carnes, que representa as empresas britânicas importadoras e exportadoras de carnes, afirmou que não haverá restrições a partir da data, pelo menos no Reino Unido. O Reino Unido não adotará a proibição à carne brasileira a partir de 13 de setembro. Isso traz, lógico, um fôlego para o mercado. E quando falamos de soja, os preços também disparam, né? Soja negociada em Paranaguá subiu mais de 1% nesta terça-feira. Em média, contratos eram negociados a R$ 144,17 a saca. A soja em Paranaguá tem alta de quase 8% neste mês. Mas a soja não sobe só em Paranaguá, no Paraná, não. Sobe também no Mato Grosso, em Campo Novo do Parecis, mais um dia de alta para a soja no mercado. Em Campo Novo do Parecis, em média, R$ 119,00 a saca. Em Campo Verde e Primavera do Leste, alta acentuada para R$ 125,00 a saca. E em Rondonópolis, soja negociado a R$ 120,00 a saca. Em Sorriso e Lucas do Rio Verde, valor já se aproxima de 125, mas segundo corretores, em média, Sorriso e Lucas do Rio Verde tem soja negociada a R$ 124,50 a saca, portanto em alta. E essas são as principais informações sobre o fechamento do mercado, mas notícia de destaque nesta terça-feira foi a liberação de uma linha de crédito rural com R$ 10 bilhões em recursos do governo para financiar a compra de máquinas e equipamentos agrícolas de fabricação nacional. Isso pode ser feito por agricultores e esses recursos deverão estar disponíveis a partir desta quarta-feira, segundo informou o jornal Valor Econômico, após ouvir ou apurar informações junto ao Ministério da Ciência, Tecnologia e Inovação. A criação dessa linha de crédito foi autorizada por medida provisória de 30 de junho, mas vale lembrar, somente na semana passada é que o governo abriu crédito extraordinário de 9 bilhões para viabilizar o aporte desses recursos através de um fundo que terá, na verdade, juros mais baixos, né? Esses valores serão repassados aos bancos para empréstimos aos agricultores pela FINEP, Financiadora de Estudos e Projetos, com juros, veja, de 9,2% ao ano, bem abaixo daqueles 12,5% do Moder Frota, que é um programa similar, né? Que também conta com recursos aí do Tesouro Nacional para equalizar a taxa de juros. De olho na informação, 9 bilhões são disponibilizados para a compra de máquinas produzidas no Brasil. Walter Puga Júnior, de São Paulo.
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2: Com produção da Rema Comunicação e Jornalismo, direção-geral e de jornalismo de Vanderlei Munhoz, redação de Mariana Ramon, sonoplastia, efeitos sonoros e edição de Agnaldo Ramos, chega ao fim a edição 4.798 do Jornal Mato Grosso no Ar, veiculado em mais de 70 emissoras de rádio em todo o estado.
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2: Estaremos de volta na quinta-feira, neste mesmo horário. Um grande abraço a todos, tenham um ótimo dia e até amanhã.
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13: E aqui no Brasil, a Câmara dos Deputados respondeu ao Supremo Tribunal Federal, afirmando que as indicações de emendas foram totalmente irregulares. E seguindo para o cenário político nacional, a Câmara dos Deputados se manifestou ao Supremo Tribunal Federal. A Casa Legislativa, em resposta a uma cobrança do ministro Flávio Dino, informou que todas as indicações de emendas parlamentares foram realizadas de maneira regular. A questão da transparência nas emendas estava sob questionamento, e a Câmara apresentou seus esclarecimentos ao STF, buscando garantir a legalidade e a correta aplicação dos recursos.
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0: 12:59.
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2: Jean Martinazzo está transmitindo agora e você acaba de adentrar um refúgio emocional. Seja recebido calorosamente no Love Hurts, onde cada ritmo musical ressoa uma recordação, um frisson, uma história que pode ser espelhada na sua. Certas lembranças são quentes como o sol de inverno. Certas memórias insistem em permanecer. Agora, porém, deixe esta melodia te levar. Veio para te abraçar. O amor pode causar dor. Ainda assim, aqui não desistimos. Encaramos, resistimos, fazemos da dor uma sinfonia. E agora, que a música seja a sua voz.
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a música se encerra, persiste um vazio silencioso, denso de interpretações. No entanto, o rádio não faz uma pausa. Preparem-se para mais.

0: relacionamentos que acabam sem anúncio prévio, a términos que continuam a existir nas memórias, e assim que a harmonia de estarmos sintonizados cada interrupção serve também como uma tentativa de tomar fôlego. É hora de um intervalo, porém, não nos despedimos ainda. Permaneça conosco, inspire-se e permita que as melodias sigam revelando essa história sem fim.
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aí, galera pet? Eu sou o Lineu Silva. Para começar essa nossa primeira parte com o pé direito, vamos direto para uma dica que faz toda a diferença no dia a dia com seu bichinho. Você sabia que pets também gostam de rotina? Pois é. Horários certinhos para comer, passear e descansar ajudam demais o seu animal a se sentir mais seguro e confortável. Essa organização deixa eles mais tranquilos, diminui a ansiedade e, olha, melhora muito a convivência em casa. Animais acostumados com essa organização costumam se adaptar melhor a tudo. É um carinho que a gente oferece e que volta em dobro, pode apostar. Esse foi o Momento Pet com Lineu Silva. Daqui a pouquinho tem mais dicas quentinhas para os seus companheiros. Não sai daí!

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0: 1h19.
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2: Regressamos e com o nosso retorno, continuam existindo sentimentos que nem mesmo o tempo pode apagar, pois são as histórias que nos marcam profundamente, ainda que pareçam ter sido separadas. Mesmo com as cicatrizes e o silêncio, ainda assim vale ouvir aquilo que o coração não esquece.
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4: Mesmo depois do vice da Copa, o técnico Lionel Scaloni deve renovar o contrato com a seleção da Argentina.
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4: Começando pela seleção argentina, a notícia que chega é que mesmo após a campanha que resultou no vice-campeonato na Copa, o técnico Lionel Scaloni deve sim renovar o seu contrato. A Federação Argentina de Futebol, aliás, já confirmou que vai dar alguns dias de descanso ao treinador antes de abrir formalmente as conversas para estender o vínculo. A ideia é que esse novo contrato possa ir até a Copa do Mundo de 2030, mostrando a confiança da federação no trabalho de Scaloni a longo prazo, apesar do resultado recente no Mundial. Uma aposta na continuidade e no projeto do treinador, visando os próximos grandes desafios do futebol internacional.
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0: começar o momento pet latindo, caminhando ou dormindo. O importante é seu pet sorrindo.
1: E aí, papais e mamães de pet? Que alegria ter você de volta aqui no Momento Pet, com a nossa sintonia cheia de carinho e dicas para cuidar ainda melhor desses nossos amigos de quatro patas, né? Olha só, uma coisa super importante: paciência. A gente sabe que nem sempre nosso bichinho vai obedecer rapidinho ou aprender tudo de primeira. Alguns comandos levam tempo até eles entenderem direitinho. O segredo é repetir com calma, com carinho e sempre incentivar. Educação com paciência traz resultados incríveis, muito melhores que qualquer bronca, viu? E falando em bem-estar, lembra que os pets adoram rotina. Isso transmite muita segurança para eles. Mudanças muito bruscas no ambiente podem gerar ansiedade e desconforto. Então tente manter um ritmo, tá? E pensando nos nossos passeios, ah, o passeio, aquela hora que o cachorro adora explorar cada cheirinho, observar tudo. Não vamos puxar a coleira com força, nem apressar o bichinho, senão o momento vira estresse. O ideal é passear com calma, com segurança, para ser divertido e relaxante, para ele e para você também. Logo mais eu volto com mais dicas especiais aqui no Momento Pet, para você e seu companheiro. Fica ligado!

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0: 1h34.
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2: Estamos de volta e o sentimento de saudade ainda está aqui, ao seu lado. Quieta, mas constante como sempre. Intriga-me como lembranças específicas ganham vida no exato momento em que tentamos apagá-las do coração. Todavia, há elementos que decidem permanecer. Não dá para remover o que ficou marcado, mas uma boa música pode ajudar a aliviar. Preste atenção nessa aqui.
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Algumas músicas penetram o coração, outras só confirmam a nossa suspeita anterior. A seguir, permita que a próxima te mostre aspectos que você ainda não tinha observado.

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5: 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O importante é seu pet sorrindo.
6: E aí, galera pet? Eu sou o Lineu Silva e é sempre uma alegria imensa estar aqui com você, sabe? Vamos juntos mergulhar num tema que todo mundo adora. Os petiscos saudáveis para o seu amigo peludo. Muita gente pergunta o que pode dar de diferente para os hamsters, né? Então anota aí. Verdurinhas frescas são ótimas. Elas complementam a ração, que é a base da dieta. Pensa numa cenourinha, mas pouquinho porque tem açúcar, abobrinha, pepino, couve, alface romana, brócolis, ervilhas e até um pedacinho de abóbora e salsa. Lave bem. Corte em pedacinhos pequenos, do tamanho da orelhinha dele, e ofereça fresquinhos. Retire o que sobrar depois de algumas horas para não estragar, tá bom? Esses alimentos trazem fibras, vitaminas e hidratação natural. Seu hamster vai amar fuçar e comer. É uma aventura para ele. E falando em bem-estar, lembra que pet precisa de rotina para se sentir seguro, viu? Horários certinhos para comer, passear, descansar. Isso ajuda a reduzir a ansiedade e melhora o comportamento. Fiquem bem, porque em breve o Momento Pet tá de volta, recheado de novas dicas e muito carinho para os seus bichinhos. Um abraço do seu amigo Lineu Silva e até a próxima!

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0: Por hora, vamos encerrar a nossa conversa aqui. Contudo, algumas histórias persistem sem um ponto final. Elas apenas transitam para outra página. Gratos por você abrir as portas e nos deixar explorar as suas memórias, silêncios e marcas pessoais. Se esse dia foi penoso, aspiremos por um amanhã menos pesado. E se assim não for, nos reuniremos mais uma vez no conforto que só o rádio consegue transmitir. Hora de ir, pessoal. Vamos nessa. Fiquem bem.
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2: No cenário político, a ex-presidente da Caixa, Daniela Marques, cotada para ser vice de Flávio Bolsonaro, afirmou: mulher de direita não é submissa. Pela política, a ex-presidente da Caixa, Daniela Marques, saiu em defesa das mulheres de direita. Em uma live com Eduardo Bolsonaro, ela declarou que mulher de direita não é submissa, levantando um ponto importante sobre o posicionamento feminino nesse espectro político. É um debate que certamente vai render discussões e análises.
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0: 2:05.
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2: Feliz quarta-feira. A semana já está a todo vapor. Continue conosco.
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2: Boa tarde, gente. Estamos ao vivo com o programa Vem com a Gente aqui na Rádio Conte. E você está ouvindo a frequência 101.5. Eu sou a Marcela, esperando que vocês estejam prontos para uma tarde repleta de boa música e energia. Hoje nosso programa vai elevar o seu astral com os top hits do momento aqui na sua tarde. Preparamos uma seleção incrível de sertanejo universitário que todo mundo adora, para ninguém ficar parado, e muito mais. Estamos aqui para turbinar seu dia e torná-lo ainda mais especial. Contamos com a sua participação. Mande o seu recado pelo nosso WhatsApp em 65999904664. Não deixe de seguir o nosso perfil @RadioConteMirassol e o Facebook Conte Mirassol, se ainda não o faz. Não perca! Na Rádio Conte vai rolar muita música de qualidade. Aumente o volume e aproveite com a gente.

0: Pessoal, gostaram dessa playlist sensacional que acabamos de transmitir? Aqui no Vem Com A Gente, as tardes são sempre vibrantes, exatamente como vocês adoram. Você que está aí desse lado é o foco do nosso espaço. Não esqueça de mandar uma mensagem no nosso WhatsApp ou interagir nas nossas redes sociais aqui na Rádio Conte. Agora é o momento de mais uma leva de excelentes músicas para alegrar sua tarde. Afinal, isso é o que dominamos aqui na Rádio Conte. Esteja em qualquer lugar, venha com a gente, saboreie cada momento.
1: Mas isso

0: bate palma e faz barulho à vontade aí, Guarapari.
1: Fala, galera, estão todos sintonizados no Vem Com A Gente. Só rolaram hits incríveis até agora, espero que estejam aproveitando tanto quanto nós aqui na Rádio Conte. Segura aí que já já tem mais música pra animar seu dia. Continue com a gente e aproveite cada momento. Já voltamos! Será bem rápido, aproveite pra mandar sua mensagem através das redes sociais ou pelo WhatsApp. Enquanto isso, lembre-se que estamos sempre com você onde quer que esteja.

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0: aí, galera, voltamos pra animar ainda mais sua tarde no Vem Com A Gente, trazendo mais hits que vão fazer o seu dia ainda melhor. Não desligue e curta com a gente essa energia contagiante. E não esqueça de se conectar conosco através do Instagram, Facebook e, claro, no WhatsApp do número 65999904664. Estamos ansiosos pra ouvir as suas opiniões, seja uma curiosidade, pedido de música ou aquela mensagem especial. Estamos sempre disponíveis. Continue sintonizado que já vem mais música boa pra deixar sua tarde ainda melhor. Prepare-se pra uma maratona de hits que vai agitar seu dia.
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1: Que energia fantástica, hein, galera? Aqui no Vem Com A Gente, o ritmo não tem fim e continuamos a oferecer aquelas faixas que turbinam o ânimo, perfeitas pra energizar sua rotina. Ainda é só o início da tarde. Prepare-se, mais hits estão a caminho pra sua diversão. Não mude de estação, fique em 101.5, onde a Rádio Com te leva a música até você.

estão curtindo esse clima agradável e as músicas sensacionais? Enquanto vocês se deleitam com essa atmosfera, lembrem-se de que vem muito mais por aí. Estamos aquecendo tudo por aqui na Rádio Conte, não saia daí. Em breve retornamos trazendo os hits que você tanto adora. A Rádio Conte está com você em qualquer lugar. Não perca, após o intervalo teremos ainda mais sucessos para você. E lembre-se de mandar seu alô pelo WhatsApp ou pelas redes sociais da Rádio Conte. Queremos muito ouvir a sua opinião.

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Mantenha-se ligado na Rádio Conte em qualquer lugar. Estamos a todo vapor novamente na sua tarde animada. Você sintonizou no lugar perfeito para curtir cada batida desse ritmo irresistível que apenas a Rádio Conte traz para você. Espere por mais uma rodada de hits que vão dominar sua tarde. Espero que você já tenha nos enviado aquele salve nas redes. Estamos ansiosos para saber como tá curtindo as faixas desse dia. E olha, a tarde mal começou, temos muitas novidades a caminho.

0: Gustavo Mioto, senhoras e senhores.
1: Murilo Rufi, senhoras e senhores.
2: Acabamos de desfrutar de uma seleção espetacular de músicas que animou na sua tarde, de forma incrível. No Vem Com A Gente, o ambiente é sempre cheio de positividade e alegria, trazendo para você os hits mais quentes e as melodias que tocam fundo na alma. Isso ainda não acabou, mantenha-se conectado e interaja com a gente pelas redes sociais da Rádio Conte. Eu tô aguardando a sua presença. Vamos lá, eleve o som e venha comigo.

E aí, pessoal, espero que estejam gostando dessa vibe maravilhosa que só a gente consegue oferecer. As músicas de hoje estavam demais, né? Vamos para um intervalo, mas não se preocupem. Logo mais retornamos com incríveis melodias para tornar sua tarde ainda melhor. Continue sintonizado e envie aquela mensagem para o nosso Facebook Conte Mirassol, pelo Instagram @radioconteMirassol e pelo WhatsApp no 65 999 904664, diretamente aqui da Rádio Conte. Porque não vem com a gente, a diversão continua sempre. Permaneça com a gente que retornaremos em breve.

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1: Já no Brasil, o atacante Neymar bate na mesa na Vila Belmiro e faz cobranças fortes à diretoria do Santos.
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1: Agora, a gente vira a chave e vai lá para Vila Belmiro, no Santos. O atacante Neymar, o camisa 10 do Peixe, foi direto e reto. Bateu na mesa para cobrar a diretoria do clube paulista. Segundo as informações, Neymar decidiu permanecer no alvinegro praiano, mantendo seu compromisso com a equipe. No entanto, ele deixou bem claro que quer e exige um planejamento muito melhor por parte do clube para o futuro. Uma cobrança forte do craque, mostrando que mesmo com a permanência confirmada, ele espera mais organização e ambição nos projetos do Santos.
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na Rádio Conte, estamos de novo com uma onda renovada de energia positiva. Continue sintonizado porque a nossa tarde só melhora daqui pra frente. É um momento precioso para abrir as portas da sua casa ao som que vai transformar seu dia. A todos sintonizados, uma coisa é certa. Nosso objetivo é disseminar felicidade e som de qualidade para todos. Mande sua mensagem pelo WhatsApp e participe ativamente com a gente. Queremos muito escutar o que você tem a dizer. E agora, que tal mais músicas para animar sua tarde, hein? Continue por aqui, pois ainda temos muitas melodias incríveis para você onde quer que esteja.

0: Acabou de rolar um set espetacular aqui na Rádio Conte. Sem dúvida, esses ritmos transformaram nossa tarde em pura animação e energia, não concorda? Aqui com a gente, o clima é sempre animado, entregando os grandes sucessos atuais diretamente pra você em qualquer lugar através do Vem Com A Gente. Não vai embora, que ainda temos uma seleção de hits imperdíveis seguindo na programação.
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Gente, que energia boa nessa tarde, não acha? As canções que foram tocadas adicionaram aquela dose extra de ânimo e deixaram tudo ainda melhor. E olha que isso é só o começo. Vamos fazer uma pausa breve, mas continue ligado porque já já tem mais música pra você aproveitar. Não vá embora. Não perca a chance de falar com a gente agora mesmo. Anote nosso WhatsApp, que é o 65999904664, e já aproveita pra seguir nossas atualizações no Instagram, @RadioConteMirassol, e no Facebook, Conte Mirassol. Selecionamos os melhores hits pra sua tarde. Rápido e fácil, viu? Você tá sintonizado na Rádio Conte, onde quer que você esteja.

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2: E na economia, o dólar fechou abaixo de R$ 5,09, com apoio do petróleo e do carry trade. Mudando para o mercado financeiro, o dólar teve queda, fechando abaixo da marca de R$ 5,09. A moeda americana recuou 0,42%, um resultado influenciado pela valorização do petróleo e pelo fenômeno do carry trade. Essa sessão foi caracterizada por menor aversão ao risco entre mercados emergentes, além do avanço do preço do petróleo Brent, contribuindo para esse recuo da cotação por aqui.
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0: 3 e 1.
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2: Voltamos à carga completa aqui ao seu lado nessa tarde maravilhosa. E aí, pessoal, estão prontos para a próxima sequência? Só música top para deixar tudo ainda mais descontraído. Curta a vibe e aproveite cada segundo sem perder a sintonia. Mande aquele oi especial através das nossas redes sociais. Conte-nos qual é a sua música do coração e de qual lugar você está sintonizado. Esse espaço é todo seu, então aproveite. A sua energia nos mantém animados. Fique ligado e não se esqueça, ainda temos muito mais músicas chegando para você curtir de onde quiser. O melhor da sua tarde segue agora com a gente.

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1: Fala, galera, ligada aqui na Rádio Conte. Essas músicas que acabaram de rolar transformaram a nossa tarde em algo especial, né? Espero que estejam se divertindo tanto quanto nós aqui. Não há nada melhor do que essa energia contagiante te envolvendo em qualquer lugar. O engajamento de vocês nas redes sociais e no WhatsApp está explodindo. É incrível presenciar essa vibração contagiante. Não fique de fora. Prepare-se, porque temos ainda mais música para animar seu final de tarde.

aí, turma, estão curtindo essa tarde incrível? Acabamos de ouvir uns hits maravilhosos neste ambiente perfeito e espero que todos estejam aproveitando muito, porque em breve teremos mais músicas emocionantes, como sempre, aqui na Rádio Conte. Faremos um intervalo rápido agora, nesse meio tempo, e não esqueçam de seguir a gente nas redes sociais, @RadioConteMirassol e no Facebook Conte Mirassol. Retornaremos em breve com os hits que você adora e aquele clima perfeito para terminar a sua tarde. Mantenham-se conectados que a festa musical continua.

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0: 13h15. 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
1: E aí, turma, reunimos-nos novamente no Vem Com a Gente da Rádio Conte. Eu sou Marcela, agradecendo a todos pela audiência. E agora, que tal mais músicas para animar sua tarde, hein? Continue por aqui, pois ainda temos muitas melodias incríveis para você, onde quer que esteja. Não esqueça de mandar sua mensagem pelo WhatsApp no 65999904664. E, é claro, siga o arroba Rádio Conte nas redes sociais, arroba Rádio Conte Mirassol no Insta e Facebook Conte Mirassol. Estamos sempre de olho para saber sua opinião. Chega de enrolação, vamos direto ao ponto. É mais música para você, volume no máximo.

0: salva de palmas, Murilo Ruf.
1: Valeu, Goiânia.
2: Delícia, tamo junto.
3: Fala, galera. O Vem Com A Gente tá ao vivo novamente aqui na Rádio Conte. Venham curtir uma tarde vibrante com aquela atmosfera deliciosa que só aqui compartilhamos. Aproveite para enviar sua mensagem através do WhatsApp no 65999904664 e siga-nos nas redes sociais, Instagram, @RadioConteMirassol, Facebook Conte Mirassol. Estamos sempre atentos às suas impressões. Vamos focar no que realmente importa. Mantenha o ritmo porque tem mais som de qualidade vindo aí para você aproveitar agora.

Fala, pessoal, tomara que vocês estejam aproveitando essa tarde maravilhosa aqui na Rádio Conte. Estamos com uma seleção de músicas sensacionais. Mas não saia daí porque tem mais música boa vindo por aí. Em breve estaremos de volta aqui com mais músicas para animar sua tarde. Use esse intervalo para interagir conosco nas redes sociais ou no WhatsApp. Não vá embora que a melhor seleção musical vem aí para fazer a sua tarde um momento inesquecível. Fique ligado.

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E aí, galera, recém começamos a tarde aqui na Rádio Conte. O clima já tá eletrizante. Que tal mandarem um alô pelo WhatsApp, hein? Estamos de ouvidos abertos esperando por vocês. Permaneça aqui com a gente que a energia só vai subir. Em instantes, as músicas que você adora estarão rolando pra turbinar sua jornada. Antecipe-se, vai rolar som de primeira em breve. Isso aí, galera, vamos colocar uma música pra deixar essa tarde ainda mais leve e vibrante. Dá o play e aproveita com a gente.

Oi, pessoal da Rádio Conte, espero que estejam se divertindo com as músicas incríveis que acabamos de tocar. Sempre uma alegria imensa estar aqui com vocês, transmitindo essa energia alegre e leve, típica da tarde do programa Vem Com A Gente. Ainda temos muitas surpresas musicais à frente, esteja pronto para seguir em frente nessa viagem sonora, porque vem mais canções por aí. Permaneça sintonizado em qualquer lugar que você esteja.

que delícia de clima temos aqui. Acabamos de ouvir uma música fantástica nessa tarde maravilhosa da Rádio Conte. Permaneça na nossa companhia e aproveite esse ambiente gostoso. Olha só, fique por aqui porque tem mais músicas incríveis para turbinar seu dia depois do intervalo. E participe com a gente pelo WhatsApp no 65999904664 e nas redes arroba Rádio Conte Mirassol no Insta e Conte Mirassol no Face. Queremos ouvir a sua opinião. Continue sintonizado aqui na Rádio Conte e desfrute desse clima perfeito com a gente. Muito mais músicas boas vem por aí. Eu volto já.

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1: E na Fórmula 1, a Red Bull Racing já definiu o sucessor de Lambiase como engenheiro de pista do tetracampeão Max Verstappen.
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1: E virando a página para a Fórmula 1, a Red Bull Racing já tem seu novo engenheiro para trabalhar ao lado de Max Verstappen. Tom Hart foi o nome escolhido para suceder Lambiase. Curiosamente, Hart parecia estar a caminho da equipe Williams, o que seria uma grande perda para a Red Bull. Mas a escuderia agiu rápido, conseguiu convencê-lo a ficar e assim ele continuará trabalhando diretamente com o tetracampeão, garantindo a continuidade de uma parceria de sucesso.
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0: E aí, galera, é um prazer estar de volta animando essa tarde aqui na Rádio Conte. Pelo Vim com a gente, com muita energia, seguimos tocando as músicas preferidas de vocês. Aqui é o seu espaço para sentir-se acompanhado e ter um dia mais especial. Continue com a gente, pois temos mais novidades musicais chegando. Fique na sintonia, estamos juntos nessa boa energia até o final da tarde. Já tem mensagem chegando por aqui, continue participando. Preparados para continuar no ritmo? Acompanhe-nos, porque o som não tem fim. Mantenha-se conectado nessa seleção musical espetacular que fizemos especialmente para você. E agora seguimos com mais música.
1: Vamos embora!

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1: E aí, pessoal, acabamos de curtir uma seleção espetacular de músicas exclusivas aqui no Vem Com A Gente, da Rádio Conte. Uma tarde cheia de hits pra você. Não perca, porque em breve teremos mais faixas incríveis pra você com aquele toque especial que só nós sabemos dar. Prepare-se pra mais uma seleção de hits imperdíveis.

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1: E aí, pessoal, já estamos concluindo outra edição maravilhosa do Vem Com A Gente aqui na Rádio Conte. Que prazer ter vocês aqui curtindo as top músicas da tarde. Eu sou a Marcela e desejo que todos tenham aproveitado bastante e se divertido. Lembre-se, no Vem Com A Gente a conexão é constante, independentemente de onde você esteja. Não perca, continue conosco no Instagram, @ Rádio Conte Mirassol, e no Facebook, Conte Mirassol. Interessado em participar, manda uma mensagem pelo nosso WhatsApp no 65999904664. E chegamos ao fim por hoje. Continuem aqui na Rádio Conte pro nosso próximo encontro. Muita música boa vindo por aí. Fiquem ligados. Até mais ver. É bom lembrar que o Vem Com A Gente é perfeito pra quem tá sempre na 101.5, apaixonado por boa música e vibrações alegres e positivas.

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2: Porque um estudo aponta que o ruído de barcos está afetando a comunicação sonora dos peixes. Vamos aos detalhes. Uma pesquisa realizada pela Universidade Federal de Pernambuco trouxe à tona uma preocupação importante para o ecossistema marinho. O estudo relaciona diretamente a poluição sonora, especialmente aquela gerada em áreas turísticas, com uma redução significativa nos sons emitidos por diversas espécies recifais. É um alerta para o impacto que o barulho dos barcos pode ter na vida subaquática, alterando a forma como os peixes se comunicam.
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Olá, minha gente querida! Muito boa tarde! Hoje é quarta-feira, 22 de julho de 2026, e está começando mais uma edição do Vem Com a Gente, aqui na sua Rádio Conte, 101,5 FM, onde você estiver. Eu sou o Pedro do Vale e sigo com você até às 18 horas, trazendo muita música boa, informação, alegria e aquele bate-papo especial que faz parte do seu dia. Aumente o volume do rádio, chame a família, os amigos e venha fazer parte dessa grande companhia. Sua participação é muito importante. Seja muito bem-vindo. E pra gente fazer uma tarde especial, já prepare-se, porque vem aí com a gente Gilberto Gilmar e Mulher Malvada.

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1: Boa tarde, gente. Que energia. Vem com a gente bombando sua tarde aqui na Rádio Conte, 101,5 FM. A gente tá junto, onde você estiver, com a melhor vibe. Mande seu recado, participe. Chama no WhatsApp 99990-4664 ou no nosso Instagram, @RádioConteMirassol.

tarde, galera. Que astral lá em cima. Que energia contagiante nessa parte do Vem Com A Gente. Vamos rapidinho para um breve intervalo comercial. Mas não sai daí, viu? A Rádio Conte, 101,5 FM, onde você estiver, volta já com muito mais para animar sua tarde. Fica ligado.

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Boa tarde, galera! Que energia boa, hein? Estamos de volta com Vem Com A Gente para mais um momento especial aqui na Rádio Conte 101,5 FM, onde você estiver. Um grande abraço para Marivalda lá na Veredinha, sempre ligada na nossa programação. E um alô todo especial também para Dona Edith, lá no Silvio Rodrigues. Muito obrigado pela audiência e pelo carinho de sempre, viu? E para embalar essa tarde maravilhosa, já vem chegando um clássico para você, Mato Grosso e Matias. Fica ligado!

esqueceu a... Boa tarde, galera. Rádio Conte 101,5 FM. Onde você estiver, vem com a gente e continua com tudo nessa parte do programa. Cheio de energia pra você. Participa com a gente. Manda seu alô no WhatsApp 99990-4664. É só chamar.

boa tarde minha gente animada que tá ligadinha na Rádio Conte. O Vem Com A Gente segue com essa energia lá em cima, fazendo a sua tarde muito mais legal. E pra você não perder nada, não desgruda do 101,5 FM, a rádio onde você estiver. Olha só, a gente vai rapidinho para o intervalo comercial agora, mas é coisa rápida, viu? Enquanto isso, você já aproveita pra mandar um alô pra gente nas redes sociais. No Facebook é Conte Mirassol e no Insta, @ Rádio Conte Mirassol. E pra mandar sua mensagem, seu recado, seu pedido, é só chamar no nosso WhatsApp 999904664. Não sai daí que a gente volta já já com muito mais do Vem Com A Gente, com a vibe que só a Conte tem pra você. Fica com a gente.

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2: E também temos notícia do futebol brasileiro. Thiago Almada acerta os salários com o Flamengo e o clube carioca avança para anunciar a contratação do argentino.
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2: E a outra notícia que movimenta o cenário do futebol vem diretamente do Rio de Janeiro. O Flamengo

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Boa tarde, Rádio Conte 101,5 FM. Estamos de volta com seu Vem Com A Gente, com a energia lá em cima pra você. Seguimos com muita música boa, muita alegria no seu rádio. E um abraço especial pra Lady Mar, que tá sempre ligadinha na nossa programação. Um alô também para o Geraldo e toda a família aí em Quatro Marcos. Muito obrigado pela audiência e pela companhia de vocês, viu? É por isso que a gente segue firme e forte.

0: Minuto, senhoras e senhores.
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2: Boa tarde, meu povo lindo. Que energia incrível nessa parte do Vem Com a Gente. A Rádio Conte, 101,5 FM, vibrando aqui, onde você estiver. Quer mandar um recado, pedir aquela música? Chama a gente no WhatsApp. E não esquece de seguir a gente no Instagram, é @radioconte_mirassol. E curtir a página no Facebook, Conte Mirassol. Vem com a gente.

0: deixou na temporada.
1: Boa tarde, meu povo. A energia tá lá em cima no Vem Com A Gente. E a gente não para. Mas agora, rapidinho, um recado dos nossos parceiros pra você. Depois, eu tô de volta com mais Rádio Conte na 101,5 FM. Onde você estiver. Fica aí. Rádio!

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Boa tarde, Brasil! Estamos de volta com o Vem Com A Gente, da Rádio Conte 101,5 FM. Que alegria ter você com a gente nesta tarde. Um alô pro Gilcar, em Curvelândia, e um abraço pra Valdete, em Porto Esperidião. Já já tem Amante Anônimo.

Boa tarde, galera! Que energia boa que tá rolando aqui na Rádio Conte, 101,5 FM. Onde você estiver, vem com a gente e a gente segue junto nessa parte do programa com muita informação, muita diversão. E olha só essa do esporte, a Itália tá flexibilizando o plano para ter o Pepe Guardiola no próximo ciclo da Azurra. O espanhol já teve mais uma conversa e não foi com qualquer um não, foi com os ex-jogadores Leonardo e Paolo Maldini. E o presidente da Federação Italiana de Futebol, Giovanni Malagò, tá super de olho nessa movimentação. Vem com a gente!

0: Uma salva de palmas, Murilo Ru.
1: Valeu, Goiânia. Delícia,
2: boa tarde, galera. Que energia boa aqui na Rádio Conte 101,5 FM. Onde você estiver, sou Pedro do Vale. No Vem Com a Gente, a gente vai rapidinho pro intervalo comercial. E eu volto já já com mais do que você curte. Fica

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2: E tem mais. A poluição e crimes ambientais ameaçam córregos e rios no Distrito Federal. E por falar em meio ambiente, a situação dos cursos d'água no Distrito Federal também é motivo de atenção. Diversos córregos e rios da região têm sofrido bastante com problemas de poluição. Além da contaminação, a presença de crimes ambientais agrava ainda mais o cenário, ameaçando a saúde desses ecossistemas vitais para a capital. É um problema sério que exige nossa atenção.
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1: Estamos juntinhos aqui novamente para este momento tão especial do Hora de Refletir. Tudo bem com você? Seja muito bem-vindo, seja muito bem-vinda. Como é bom ter a tua companhia aqui comigo. Feliz demais de saber que você é a nossa convidada, o nosso convidado especial de todos os dias, de todas as manhãs, de todas as tardes. Estar com você alegra meu coração. Sim, e com certeza alegra o coração de Deus estarmos juntos aqui fazendo essa corrente do bem, trazendo sempre um aprendizado novo para o nosso coração, para a nossa vida, levando aí também para as outras pessoas. Tem você falado do Hora de Refletir para alguém? Não? Poxa, tá na hora, né, gente? Guardar, reter informações valiosíssimas como essa. Olha, não pode ficar assim só pra gente não, né? Muitas pessoas que precisam de um acolhimento, que precisam de ouvir uma mensagem de apoio, de carinho, de atenção e principalmente de renovação de vida, né? Nada mais gostoso e justo de ouvirmos todos juntos aqui na melhor rádio da cidade e com quem? Com nosso Senhor Jesus. Lembrando que a voz é sempre minha, mas a palavra é de Deus e que bom que você gosta de me ouvir todos os dias. Eu fico muito, muito, muito feliz mesmo, tá bom? Pra você que está aí de radinho ligado, um abraço todo especial. Um beijo no seu coração, todo quentinho, tá certo? Hoje nós vamos meditar a palavra de Deus lá em Salmos 113, no versículo 5 e 6, que diz assim: quem é como o Senhor, nosso Deus, que se inclina para que se passa no céu e sobre a terra? O Salmo 113 começa exaltando a grandeza de Deus. Ele é elevado acima de todas as nações. Sua glória está acima dos céus e ninguém se compara a Ele. Mas o que torna esse Salmo ainda mais especial é, apesar de ser tão grande, Deus se inclina para cuidar dos seus pequenos. O texto diz que Ele levanta o pobre do pó e tira o necessário. Isso revela o coração de Deus, que vê quem é ignorado, acolhe quem está cansado e restaura quem perdeu a esperança. Às vezes podemos nos sentir pequenos diante dos problemas, esquecidos pelas pessoas ou incapazes de recomeçar. Talvez existam situações que fizeram você acreditar que a sua história não tem mais valor. Mas Deus não mede pessoas pelo lugar onde elas estão hoje. Ele vê o potencial onde muitos veem apenas limitações. O Deus que levanta o necessitado também levanta sonhos, restaura a dignidade e devolve a esperança. Nenhuma lágrima passa despercebida diante dele. Nenhuma oração é feita com sinceridade é ignorada. Nenhuma vida é pequena demais para receber o seu cuidado. Deus não apenas vê a sua dor, Ele se aproxima para sustentar você. Reflita comigo no dia de hoje.
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Boa tarde, Brasil. Estamos de volta. O Vem com a Gente continua com tudo. É a Rádio Conte 101,5 FM, onde você estiver. Um forte abraço para Elisângela Pacífico em Glória do Oeste, que pediu Chico Rei e Paraná, Algum Lugar do Passado. Obrigado pelo carinho, viu? E o alô pro José Carlos e a Kátia, também em Glória do Oeste. Obrigado pela audiência de todos os dias. Grande abraço.

tarde, pessoal. Que astral demais aqui na Rádio Conte, 101,5 FM. É o Vem Com A Gente no ar e a energia tá lá em cima. Falando em energia, você viu que a flexibilização da tarifa rural tá mudando tudo na gestão da irrigação? É uma nova etapa na gestão de energia dentro da porteira, com a mudança nas regras do desconto tarifário da classe rural. Notícia importante para você ficar por dentro. Quer interagir com a gente? Manda um zap para cá. Rádio Conte, onde você estiver.

tarde, galera animada. Vem com a gente e segue no ar. Sempre com a melhor vibe aqui na Rádio Conte, 101,5 FM. A gente vai rapidinho para um intervalo, mas não desgruda não. Já já eu tô de volta para continuar essa energia boa onde você estiver. É rapidinho, hein? 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

Boa tarde. Boa tarde, Rádio Conte 101,5. Estamos de volta com mais uma parte do nosso Vem Com A Gente. A tarde segue animadíssima por aqui. E o abraço especial de agora vai para Jacira Anjos, lá na chácara Nossa Senhora Aparecida. Um beijo, Jacira. E também para o João Batista e a Quitéria, que nos ouvem em Horizonte do Oeste. Muito obrigado pela sintonia de todos vocês, viu? É um prazer ter essa companhia maravilhosa. Fiquem ligados, porque a tarde segue com muita música boa e muita alegria aqui com o Pedro do Vale. E já tem clássico chegando pra gente. Prepare o coração, porque vem aí Zezé de Camargo e Luciano.

0: Boa tarde, galera! Chegando junto aqui na Rádio Conte, 101.5 FM. Vem com a gente e segue no ar, com muita energia pra você. É a Conte, onde você estiver. Cola no nosso WhatsApp, 999904664.
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Boa tarde, galera da Rádio Conte, 101,5 FM. Que energia boa na nossa tarde, hein? O Vem Com A Gente continua com você, onde você estiver. Já voltamos com mais vibração e tudo de bom. Fica ligado.

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Boa tarde, gente. Eu sou Pedro do Vale e estamos de volta com muita energia na Rádio Conte 101,5 FM. Que bom ter você aqui nessa parte do Vem Com A Gente. Se liga agora, porque vem um modão daqueles que a gente adora. O Maior Calote, com João Mulato e Pardinho. Vem junto!

tarde, galera. Que energia boa na Rádio Conte, 101,5 FM. Chegando junto no Vem Com A Gente, a rádio onde você estiver. Sintoniza e manda um recado no nosso WhatsApp 999904664.

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Chegamos ao fim de mais uma edição do Vem Com a Gente. Muito obrigado pelo carinho da sua audiência, pelas mensagens e pela companhia durante toda a tarde. Que Deus abençoe você e sua família. Eu sou Pedro do Vale, agradeço a sintonia e deixo um grande abraço nesta quarta-feira, 22 de julho de 2026. Até a próxima, se Deus quiser. Tchau, pessoal!

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0: Está no ar a Voz do Brasil. As notícias do governo federal que movimentaram o país no dia de hoje.
1: Olá, boa noite.
2: Boa noite para você que nos acompanha em todo o país.
1: Quarta-feira, 22 de julho de 2026.
2: E vamos aos destaques do dia.
1: Ampliado plano de apoio a empresas exportadoras afetadas pelas tarifas impostas pelos Estados Unidos.
2: Nova fase contará com 18 bilhões e 500 milhões de reais em linhas de financiamento para setores estratégicos. Gabriela Noronha.
3: Os recursos vão apoiar, por exemplo, empresas que querem manter suas operações enquanto reorganizam as vendas ou servir para a compra de máquinas e investimentos produtivos.
1: Violência contra a mulher. Brasil registra queda no número de feminicídios no primeiro semestre do ano.
2: Os dados foram divulgados pelo Ministério da Justiça e Segurança Pública, Márcia Fernandes.
4: O Brasil registrou 741 casos de feminicídio no primeiro semestre, uma redução de 2,5% em comparação ao mesmo período de 2025.
1: E hoje a Voz do Brasil completa 91 anos.
2: E vamos saber um pouco mais sobre a história do programa e a importância dele para os ouvintes.
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6: A gente traz uma referência afetiva no jornalismo brasileiro.
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1: Hoje, na apresentação da Voz do Brasil, eu, Luciana Vasconcelos e Nazi Brum.
2: E acompanhe a gente ao vivo, acesse radiogov.abc.com.br ou o canal Gov na sua TV aberta.
1: Uma nova fase do Plano Brasil Soberano terá 18 bilhões e meio de reais em linhas de financiamento para atender empresas afetadas pelas tarifas aplicadas pelos Estados Unidos em suas exportações.
2: A medida também inclui empresas prejudicadas por conflitos internacionais, especialmente em países do Golfo Pérsico.
1: Entre os principais setores estão madeira, carvão, máquinas e equipamentos elétricos, cerâmicas, plásticos, calçados, papel e açúcar.
3: Com a assinatura da medida provisória, a sanção da lei que criou o Programa Brasil Soberano, 18 bilhões e 500 milhões de reais serão liberados por meio de novas linhas de crédito. Segundo o ministro do Planejamento e Orçamento, Bruno Moretti, os setores atendidos foram divididos em três grupos.
8: Os afetados pelas tarifas comerciais, setores industriais estratégicos, como de químico, farmacêutico, setor automotivo, minerais críticos, fertilizantes, e, por fim, um grupo de empresas afetadas pelas exportações para o Golfo Pérsico.
3: Do total previsto, 13 bilhões e 500 milhões virão do Tesouro Nacional e 5 bilhões serão aportados pelo Banco Nacional de Desenvolvimento Econômico e Social. O ministro da Fazenda, Dario Durigan, explica que os créditos serão liberados gradualmente pelo BNDES.
9: A gente está usando recursos que já foram mobilizados para o BNDES, em especial, por exemplo, no Brasil Soberano 1, e que não foram utilizados então. Nós vamos atendendo à medida em que a necessidade aparecer, avaliando a necessidade de maneira bastante pontual e proporcional.
3: Os recursos poderão ser utilizados em 6 linhas de crédito com juros entre 3% e 9,8% ao ano e vão apoiar, por exemplo, empresas que querem manter suas operações enquanto reorganizam as vendas ou servir para a compra de máquinas e investimentos produtivos. O ministro do Desenvolvimento, Indústria, Comércio e Serviços, Márcio Elias Rosa, destacou que o programa atende a uma reivindicação apresentada por 22 setores produtivos.
10: Uma reivindicação de todos os setores, para que nós tivéssemos essa linha de crédito, acesso a essa linha, capaz de aplacar um pouco. Nós vamos continuar lá no MDIC, dialogando com o setor privado, com todos os setores atingidos e não atingidos.
3: A tarifa adicional de 25% dos Estados Unidos sobre parte dos produtos brasileiros exportados ao país entrou em vigor nesta quarta-feira. A medida atinge itens como etanol, máquinas agrícolas, açúcar orgânico, calçados, vestuário, papel, máquinas elétricas e produtos de aço. A sobretaxa será cobrada dos importadores americanos no momento em que os produtos brasileiros entrarem nos Estados Unidos. Reportagem Gabriela Noronha.
2: E o Ministério da Pesca e Aquicultura informou que determinados tipos de peixes e crustáceos ficaram de fora da lista dos setores atingidos pela tarifa de 25% imposta pelos Estados Unidos aos produtos brasileiros.
1: Entre eles estão a tilápia fresca ou refrigerada, albacora bandolim e lagosta congelada.
2: Estão na lista de itens sujeitos à nova tarifa o filé de tilápia congelado e lagostas vivas, frescas ou refrigeradas.
1: A relação completa dos produtos está disponível em gov.br/mpa.
2: O Brasil registra 741 casos de feminicídio no primeiro semestre deste ano, uma redução de 2,5% em relação ao mesmo período do ano passado.
1: Os resultados foram divulgados hoje pelos Ministérios da Justiça e Segurança Pública e o das Mulheres.
4: Os dados são referentes ao período de janeiro a junho deste ano. O Brasil registrou 741 casos de feminicídio no primeiro semestre, uma redução de 2,5% em comparação ao mesmo período de 2025. Os indicadores são do Monitoramento Nacional da Violência contra a Mulher, elaborado com base no Sistema Nacional de Informações de Segurança Pública. Na divisão por regiões, o Norte teve o maior índice de queda, com 20%, seguido do Nordeste, com 19,9%. A gerente do projeto Mulher Segura, Fernanda Antonucci, ressalta a importância do acompanhamento constante desses índices estatísticos.
11: A redução de 2,5% dos casos de feminicídio demonstra que o enfrentamento à violência contra a mulher exige ações coordenadas e integradas entre os entes federativos e as instituições responsáveis pela proteção das mulheres.
4: O levantamento também contabilizou 20.441 prisões entre fevereiro e julho. Desse total, mais de 16 mil foram feitas em flagrante e mais de 4 mil por mandados judiciais. O monitoramento indicou que foram realizados mais de 92 mil atendimentos a vítimas e o acompanhamento de 55 mil medidas protetivas em todo o país. De acordo com Fernanda Antonucci, gerente do projeto Mulher Segura, o resultado mostra a relevância do acompanhamento dos indicadores.
11: Recebemos esse resultado com responsabilidade. Cada feminicídio evitado representa uma vida preservada, uma família protegida e uma mulher que pôde continuar sua trajetória com segurança e dignidade.
4: Os dados completos do Monitoramento Nacional da Violência contra a Mulher estão disponíveis nos canais oficiais do Ministério da Justiça e Segurança Pública e do Ministério das Mulheres. Com reportagem de Edinaldo Júnior, Márcia Fernandes, para a Voz do Brasil.
2: Vale lembrar que o Ligue 180 é o principal canal de denúncias e acolhimento em casos de violência contra a mulher.
1: A ligação é gratuita e o serviço funciona 24 horas por dia, todos os dias da semana.
2: Além do atendimento por telefone, o canal também recebe mensagens pelo WhatsApp no número 61 96100 0180.
1: O preço do tomate caiu 15,85% nas primeiras das principais centrais de abastecimento, as CEASAs, no país no mês de junho.
2: É o que mostra o sétimo boletim Hortigranjeiro, divulgado hoje pela Companhia Nacional de Abastecimento, a Conab.
1: De acordo com o levantamento, o quilo do produto foi comercializado em média por R$ 5,59 no atacado.
2: Além do tomate, a melancia, a laranja e a maçã também ficaram mais baratas.
1: Segundo a Conab, a redução dos preços é reflexo do aumento da oferta e da menor demanda por algumas frutas no período analisado, como explica a analista de mercado da companhia, Flávia Starling.
12: Em relação aos preços das principais frutas, a laranja apresentou uma desvalorização de 13,20%. Já a maçã, o que aconteceu? Houve a finalização da colheita tanto da variedade Fuji quanto da variedade Gala, aumentando a oferta e com isso os preços também reduziram em consequência. Já a melancia, dentre as frutas, foi a que apresentou a maior desvalorização. Houve queda tanto nos preços quanto na comercialização. Todas as frutas apresentaram desvalorização nas suas cotações da média mensal ponderada, com exceção da banana. A banana, ela apresentou incremento de 2,10% devido à menor oferta.
2: Hoje a Voz do Brasil completa 91 anos.
1: Já mudou de nome, de formato e até de horário, mas o compromisso com o cidadão permanece.
2: Aqui pelas ondas do rádio e atualmente também por meio de outras plataformas, é possível saber sobre as principais políticas públicas e serviços do governo.
1: Como sempre, foi ao longo dessas mais de 9 décadas.
13: Em 22 de julho de 1935, foi ao ar pela primeira vez o programa de rádio mais antigo do país. Estreou durante a presidência de Getúlio Vargas para divulgar os principais atos do governo.
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13: Ao longo dos anos, o programa passou a contar também com notícias do Poder Legislativo, do Judiciário e uma pequena participação do Tribunal de Contas da União. Mudou o nome, o formato, mas a missão permaneceu a mesma ao longo desses 91 anos. Levar informações oficiais aos brasileiros de todos os cantos do país.
15: O excelentíssimo senhor presidente da República, Tancredo de Almeida Neves, faleceu esta noite.
16: O Brasil tem uma nova Constituição. O
17: presidente Fernando Henrique condecora os pentacampeões.
13: No sul do Brasil, o pescador Márcio Prudêncio Constantino, de Balneário Rincão, em Santa Catarina, está sempre sintonizado.
18: Traz a informação precisa, sem distorção, sem fake news, traz as informações mais relevantes para o cidadão brasileiro que tem acessibilidade em qualquer local. Que a gente aqui do Sul, às vezes, não sabe o que está acontecendo no Norte. As atualizações de programas, o que vai acontecer, programas sociais, ele abrange tudo. Então, quem escuta ali sabe que o que está acontecendo é realmente... Para mim, é sem igual.
13: Um dos principais objetivos da Voz do Brasil é fazer com que os cidadãos conheçam os serviços públicos a que eles têm direito, não importa o local onde moram ou sua condição de vida, como no caso do pescador Márcio Constantino.
18: É ali que vai saber, não só dos pescadores, que é a minha modalidade, mas de toda a categoria. É muita informação que é noticiada e, às vezes, as pessoas, por falta dessa informação, não vão nem procurar os seus benefícios, seus direitos. Normalmente, a gente já escuta de primeira mão na Voz do Brasil e depois é só ir de atrás, aqui que a gente já está bem informado, né?
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13: Ao longo dessas décadas, o programa se modernizou e hoje é multiplataforma. Está disponível também na internet em tempo real e nas redes sociais. Mas o rádio continua sendo a marca registrada do programa e está entre as memórias mais saudosas da agricultora familiar Maria Santos Almeida, de 57 anos.
19: A gente se criou ouvindo a Voz do Brasil, porque a gente tinha somente o rádio, nem televisão a gente não tinha. Então, no horário da tardinha, a gente tinha o compromisso de ficar inteirado com aquelas notícias que se passava e que a gente, então, ficava sabendo somente pelo programa, pela Voz do Brasil. Atualização sobre saúde, sobre política, sobre programas sociais, que a gente na época até nem entendia.
13: Maria Almeida não só passou a entender dos programas sociais, como tornou-se beneficiária. Foi pelas ondas do rádio que ela soube, por exemplo, do Programa Nacional de Fortalecimento da Agricultura Familiar, o PRONAF.
19: Desde bem antes de eu me aposentar, de 20 e poucos anos, impacta bastante a gente e todos os agricultores, e ele nos dá a certeza de que aquilo ali foi atualizado, falou na Voz do Brasil, para nós está falado.
13: Na outra ponta do país, em Oeiras, no Pará, o jornalista Cristivan Alves tem uma relação com a Voz do Brasil que é também afetiva.
20: Desde a infância, no meu território quilombola, a gente ouve a Voz do Brasil, né? Isso no período quando a gente era criança e vem atravessando a nossa geração todinha, né? Eu, como um comunicador quilombola aqui da Amazônia, a gente traz uma referência afetiva, né, no jornalismo brasileiro quando se fala em Voz do Brasil, né?
13: Depois de quase 60 anos de obrigatoriedade da transmissão às 19 horas, em 2018, o horário de veiculação da Voz do Brasil ganhou flexibilidade. O programa continua sendo transmitido ao vivo às 19 horas, mas as emissoras têm liberdade para iniciar a transmissão até às 21 horas. Independente disso, ao toque da trilha, Estado brasileiro em todos os cantos do país já sabe o que vem na sequência. Reportagem Natália Koslick.
2: Por causa dos riscos de incêndios florestais durante o período de estiagem, o IBAMA orienta propriedades rurais para prevenir o fogo.
1: E alerta para as multas e interdições em caso de descumprimento de medidas de combate aos incêndios.
0: Com a chegada do período de estiagem, aumenta o risco de incêndios florestais em diversas regiões do país. A prevenção é uma das principais formas de reduzir a ocorrência e a propagação do fogo. O IBAMA publicou editais de notificação preventiva destinados a proprietários de imóveis rurais localizados em áreas de maior vulnerabilidade. O presidente do IBAMA, Jair Schmidt, explica qual o objetivo do edital.
21: Como é que o IBAMA faz isso? E faz uma notificação para essas propriedades para que elas adotem medidas preventivas para evitar os incêndios, mas também que realizem os planos, né, de operacionais voltados a combater esses incêndios caso eles ocorram.
0: Os editais reforçam obrigações previstas na legislação ambiental. Entre as orientações estão a proibição do uso do fogo sem autorização, a redução do acúmulo de vegetação seca, a proteção de áreas de preservação, a implantação de aceiros quando tecnicamente recomendados, o monitoramento das propriedades, a capacitação de trabalhadores e a comunicação imediata às autoridades em caso de incêndio. O presidente Jair Schmidt destaca que durante o período seco, medidas preventivas ajudam a reduzir o risco de incêndios florestais. A prevenção depende da atuação dos órgãos ambientais, dos proprietários rurais e da população. E a adoção antecipada dessas medidas contribui para proteger pessoas, propriedades e o meio ambiente.
21: O IBAMA notificou 11.805 propriedades rurais no Pantanal, na Amazônia e no Cerrado, se ocorreu alguma queima naquele local. Se não houver autorização, essas áreas elas podem sofrer fiscalização e as pessoas serem multadas, serem autuadas, serem área embargada ou algum equipamento material também apreendido.
0: O monitoramento também utiliza imagens de satélite e sistemas de sensoriamento remoto para identificar focos de calor, acompanhar áreas de risco e apoiar as ações de fiscalização. Reportagem Pablo Mundim.
1: E a fumaça dos incêndios florestais pode afetar a saúde, especialmente em períodos de piora da qualidade do ar.
2: Para orientar a população, o Ministério da Saúde disponibiliza documento com alerta e recomendações para a população em caso de queimadas e incêndios florestais.
1: Entre as principais recomendações estão acompanhar as previsões meteorológicas e os alertas oficiais sobre queimadas e qualidade do ar, além de beber água regularmente para manter as vias respiratórias hidratadas.
2: Também é importante evitar atividades físicas e esforços intensos ao ar livre quando a qualidade do ar estiver comprometida e priorizar a permanência em ambientes internos e protegidos da fumaça.
1: O documento pode ser encontrado em gov.br/saúde.
2: Sabonete, shampoo, cremes para cabelos ou para pele. Todos esses produtos atraem a atenção do consumidor.
1: Mas na hora de comprar, é preciso ficar atento ao selo da Anvisa, que é responsável por regulamentar os cosméticos.
2: Para garantir a segurança de quem compra, a agência atualiza substâncias que podem ser utilizadas nesses produtos.
22: Eles fazem parte do cotidiano, mas em alguns casos podem se tornar vilões da saúde. Os produtos de higiene pessoal, cosméticos e perfumes comercializados no país são regulamentados e fiscalizados pela Agência Nacional de Vigilância Sanitária, que acabou de atualizar as listas de substâncias restritas e proibidas na fabricação desses itens. O gerente-geral de cosméticos e saneantes da Anvisa, Bruno Rios, explica que essa lista está sempre passando por atualizações.
23: Tanto de proibitivos quanto de restritivos, ela é uma lista viva. Então a gente está sempre acompanhando novos estudos, novas evidências científicas, novos modelos regulatórios. Então sempre quando há novos estudos, a gente corre atrás para poder fazer uma nova avaliação daquela substância para ver se de fato ela ainda é uma substância segura e que ela ainda pode ser utilizada nos cosméticos que serão oferecidos para a população.
22: Entre os problemas que podem ser ocasionados pelo uso de produtos irregulares estão as alergias e dermatites de contato. Para evitar reações adversas, é importante observar se o produto tem um registro na Agência Nacional de Vigilância Sanitária, além das condições em que ele é armazenado e vendido. Como explica a médica dermatologista e primeira secretária da Sociedade Brasileira de Dermatologia, Rosana Lazzarini.
5: Se você está comprando um produto numa farmácia ou numa loja e ele está exposto ao sol, a chance de ter a transformação de alguma substância dentro desse cosmético e ela se tornar um alérgeno aumenta. Então, eu acho que são cuidados também que têm que ser tomados, né? Observar a procedência, está aprovado pela Anvisa, observar se como que foi armazenado esse produto.
22: As substâncias que se tornaram restritas só poderão estar presentes na fórmula dos cosméticos e produtos de higiene pessoal em condições e limites explícitos. Já os itens proibidos deverão ser banidos desse mercado. As listas de substâncias restritas e proibidas estão disponíveis na página da Anvisa na internet, em gov.br/anvisa. No site, também é possível fazer denúncias sobre produtos comercializados que não tenham selo da Anvisa ou relatar reações adversas causadas por produtos regulamentados. Reportagem Luana Karen.
1: 22 de julho é o Dia Internacional do Trabalho Doméstico.
2: De acordo com dados do IBGE, são mais de 5 milhões de trabalhadores e trabalhadoras domésticas no país.
1: E você sabia que o registro na carteira de trabalho e a garantia de salário mínimo são direitos obrigatórios no Brasil?
2: Saiba mais sobre as principais leis que regem a categoria e o que empregadores e funcionários devem fazer para assegurar contratos dentro da legislação.
6: O Brasil acumula 5,6 milhões de pessoas que atuam no trabalho doméstico remunerado, segundo dados da Pesquisa Nacional por Amostra de Domicílios Contínua, referentes ao quarto trimestre de 2025. O setor é amplamente feminino. 92% da categoria é composta por mulheres. Desse total, 68% são mulheres negras. O rendimento médio mensal das trabalhadoras domésticas ficou em R$ 1.335. Cerca de 76% das trabalhadoras não possuem carteira assinada e 65% não realizam contribuições para a Previdência Social. Para combater a informalidade e assegurar proteção social, os direitos dos empregados domésticos foram regulamentados e foi criado o Simples Doméstico, integrado ao portal E-Social. O cadastro na plataforma é uma obrigação do empregador. É ele quem deve emitir mensalmente a guia de recolhimento dos impostos e do Fundo de Garantia por Tempo de Serviço, o FGTS. O registro na carteira de trabalho é obrigatório desde o primeiro dia do contrato. Após um período de 12 meses, o empregado tem direito a 30 dias de férias remuneradas. No caso da trabalhadora gestante, ela tem direito a 120 dias de licença maternidade, sem prejuízo do emprego e do salário. Para cadastrar o funcionário ou tirar dúvidas sobre o cálculo de verbas, acesse esocial.gov.br ou consulte os canais de atendimento do Ministério do Trabalho e Emprego. Edinaldo Júnior, para a Voz do Brasil.
1: Estão abertas até 6 de agosto as inscrições para cursos de formação de lideranças quilombolas e ciganas.
2: O objetivo é capacitar essas pessoas para atuarem na gestão territorial, no controle social e na execução de políticas públicas de igualdade racial.
1: Os cursos serão realizados em formato que combina atividades presenciais e práticas nos territórios.
2: Estão sendo ofertadas 70 vagas ao todo, com bolsas mensais de R$ 1.000 para os participantes selecionados.
1: As inscrições devem ser feitas pela internet. Os editais podem ser encontrados no site gov.br/igualdade racial.
2: E essas foram as notícias do Governo Federal.
1: Uma realização da Secretaria de Comunicação Social da Presidência da República.
2: Com produção da Empresa Brasil de Comunicação.
1: Fique agora com o Minuto do TCU e em seguida as notícias do Poder Judiciário e do Congresso Nacional. Boa noite.
2: Boa noite e até amanhã.
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8: Minuto do TCU.
24: O Tribunal de Contas da União lançou um novo portal para ampliar a transparência sobre o uso da inteligência artificial no setor público. A plataforma mostra como o TCU utiliza essa tecnologia em auditorias, atividades internas e serviços prestados à sociedade. O site reúne informações sobre as ferramentas de inteligência artificial em uso, os resultados alcançados e as regras adotadas para garantir o uso responsável da tecnologia. Também apresenta medidas de segurança, governança e proteção de dados. O objetivo é compartilhar experiências, estimular boas práticas e apoiar outros órgãos públicos a usarem a tecnologia com transparência, ética e responsabilidade. O portal é aberto ao público e pode ser consultado por gestores, pesquisadores, estudantes e qualquer cidadão interessado. Saiba mais em tcu.gov.br.
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9: CNJ lança central de vagas e emprega lab no Rio Grande do Norte.
10: Eleições 2026. Material de campanha impresso para pleito majoritário também deve ser produzido em braille.
9: Justiça determina a indenização ao filho de João Cândido.
10: Boa noite, eu sou Marcela Luiza.
9: E eu sou Walter Lima e conduzo esta edição em comemoração aos 91 anos da Voz do Brasil.
10: O Conselho Nacional de Justiça lançou no Rio Grande do Norte duas novas iniciativas do Plano Pena Justa para enfrentar a superlotação do sistema prisional.
9: As ações também buscam reduzir a reincidência criminal. Judite Aragão.
11: Uma das medidas anunciadas é a Central de Regulação de Vagas. O sistema organiza o ingresso de pessoas no sistema prisional de acordo com a capacidade de cada unidade e amplia o uso de alternativas penais quando possível. Outra iniciativa apresentada foi o Emprega Lab, espaço de articulação entre judiciário, executivo, setor produtivo e sociedade civil para ampliar oportunidades de qualificação profissional e emprego para pessoas privadas de liberdade e egressas do sistema prisional. No Rio Grande do Norte, o cenário evidencia a necessidade dessas medidas. Atualmente, o estado tem quase 7.900 pessoas presas para pouco mais de 5 mil vagas.
10: Pais não precisam esperar filha completar 18 anos para que ela mesma saque a indenização por danos morais recebida em razão do atraso de voo.
9: A decisão é do STJ. Fátima Uchoa.
25: Ao reformar acórdão do Tribunal de Justiça de São Paulo, a terceira turma do STJ considerou que não havia motivo que justificasse a retenção do dinheiro. Assim, por unanimidade, o colegiado seguiu o voto do relator ministro Humberto Martins, para quem o Tribunal Estadual contrariou o entendimento consolidado do STJ, no sentido de que os pais podem administrar os bens dos filhos menores, segundo o Código Civil, e, em regra, tem o direito de sacar valores de indenização destinados a eles.
10: Material de campanha impresso para a eleição majoritária também deve ser produzido em braille.
9: TSE divulga percentuais que servirão de base para a aplicação da regra. Estevão Furtado.
26: Nas eleições de 2026, a propaganda eleitoral impressa para cargos majoritários também deverá ser acessível às pessoas com deficiência visual. A regra determina que partidos, federações e candidaturas produzam material em braille de acordo com o percentual de eleitores com deficiência visual de cada localidade. Segundo a Justiça Eleitoral, o Brasil tem mais de 319 mil eleitoras e eleitores com deficiência visual. A medida busca ampliar a inclusão e garantir mais acessibilidade durante a campanha.
10: Engenheiro acusado injustamente de favorecer o filho obtém indenização.
9: Para a primeira turma do TST, a acusação foi infundada e atingiu a honra e a reputação do empregado. Mila Amaral.
27: A primeira turma do Tribunal Superior do Trabalho aumentou de 50 mil para 200 mil reais a indenização por danos morais a um engenheiro da Petrobras. Ele foi demitido por justa causa em 2015, acusado de favorecer a empresa do filho na escolha de softwares usado pela estatal. O TRT do Rio havia anulado a dispensa por falta de provas, mas manteve o valor baixo da reparação. No TST, o entendimento foi de que a empresa, além de não apresentar provas concretas, não garantiu também o direito de defesa, afetando a honra de um profissional com mais de 30 anos de carreira.
10: Justiça acolhe parcialmente parecer do MPF e determina indenização ao filho de João Cândido.
9: A União foi condenada a pagar R$300 mil de indenização por danos morais. Vanessa Pereira.
12: Em 2024, a Marinha enviou um documento para a Câmara dos Deputados classificando a revolta da Chibata como uma, abre aspas, deplorável página da história nacional, fecha aspas, e desqualificando os participantes da revolta. Na sentença, a Justiça Federal no Rio de Janeiro reconheceu que as expressões utilizadas pela Força Naval extrapolaram o direito à manifestação institucional e causaram dano moral ao descendente direto de João Cândido e condenou a União ao pagamento de R$300 mil de indenização por danos morais.
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10: Uma boa noite.
9: E até amanhã.
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15: Eu sou Humberto Pinheiro e estes são os destaques de hoje do Jornal do Senado, que começa agora. Publicidade de apostas esportivas ganha alerta sobre os riscos do vício. Combate à violência doméstica avança com projetos aprovados na Comissão de Constituição e Justiça. Governo libera 547 milhões para ressarcir aposentados do INSS. Boa noite. As publicidades de empresas de apostas esportivas, as bets, passaram a exibir mensagens de alerta sobre os riscos do vício e das perdas financeiras. A medida busca informar os apostadores e incentivar o jogo responsável. Os avisos passam a fazer parte das regras para a divulgação das plataformas de apostas e têm como objetivo alertar a população sobre os possíveis impactos do jogo compulsivo. Repórter Rodrigo Rezende.
16: As publicidades de empresas de apostas, as chamadas bets, devem conter, a partir de agora, uma das seguintes frases. Ministério da Fazenda adverte: apostar faz você perder dinheiro. Ou, Ministério da Fazenda adverte: apostar pode causar dependência. Ou, Ministério da Fazenda adverte: aposta não é investimento. A iniciativa do governo quer atentar para os riscos do vício em apostas, como acontece no caso de medicamentos e cigarros. O senador Humberto Costa, do PT de Pernambuco, que já foi ministro da Saúde, alertou sobre o perigo imposto pela chamada ludopatia.
17: Já fizemos isso com o tabaco e avançamos muito. O Brasil diminuiu significativamente o número de fumantes. Passou da hora de fazer o mesmo em relação às apostas esportivas. Esse não é um debate ideológico. O vício não pergunta em quem alguém votou. O endividamento não distingue partidos.
16: As novas diretrizes do Ministério da Fazenda ainda proíbem que, durante a publicidade, aconteçam opiniões ou análises que induzam ou influenciem a realização de apostas.
15: Um projeto apresentado no Senado cria a cobrança social extrajudicial para facilitar a recuperação de dívidas de pequeno valor. A proposta busca oferecer uma alternativa mais simples e menos burocrática para a negociação de débitos. O objetivo é promover a inclusão financeira, estimular a regularização cadastral de cidadãos e empresas e reduzir a judicialização das cobranças. As informações com o repórter Douglas Castilho.
18: A proposta do senador Rogério Carvalho, do PT de Sergipe, prevê uma articulação com os cartórios de protesto, aqueles que o credor utiliza para cobrar dívidas sem ingressar na justiça, para promover soluções mais rápidas e menos burocráticas. A primeira e mais emergencial medida do texto determina o cancelamento automático de todas as dívidas que já tiveram sua exclusão autorizada nos últimos 10 anos, desde que atingidos os critérios previstos. Rogério Carvalho explicou o projeto e apresentou dados do alcance da proposta.
19: Facilita a negociação de dívidas de até meio salário mínimo com custos menores e sem burocracia. E mais, determina o cancelamento automático sem nenhum custo de registros de protestos pequenos que já tenham autorização de baixa há anos. Essa medida pode beneficiar 4 milhões e meio de famílias e mais de 1 milhão de pequenos empreendedores.
18: O alvo principal são as pequenas dívidas em atraso que geram restrições cadastrais desproporcionais, travando o acesso de cidadãos ao crédito, a financiamentos e muitas vezes dificultando a obtenção de emprego. O projeto aguarda encaminhamento para a comissão pertinente.
15: O governo federal editou uma medida provisória que libera mais recursos para ressarcir aposentados e pensionistas do INSS que sofreram descontos indevidos em seus benefícios. Para isso, foi aberto um crédito extraordinário de 547 milhões de reais. Os recursos serão usados para devolver os valores cobrados irregularmente dos segurados e garantir o pagamento dos ressarcimentos. A medida faz parte das ações do governo para reparar os prejuízos causados pelas fraudes identificadas no INSS. A reportagem é de Patrícia Oliveira.
0: A liberação dos recursos faz parte do processo de ressarcimento das vítimas do esquema investigado pela Polícia Federal na Operação Sem Desconto. Os recursos para a devolução vêm do orçamento da própria Seguridade Social. Para os senadores Alci Lucas, do PL do Distrito Federal, esses valores deveriam ser cobrados das entidades responsáveis pelos desvios. E lembrou que mais beneficiários ainda aguardam a devolução.
5: Tem muito mais gente que ainda não recebeu. As reclamações foram 6,6 milhões de contestações. Então faltou mais de 1 bilhão e 850 para devolver.
0: Para saber se você tem direito ao reembolso, acesse o portal ou o aplicativo Meu INSS. Faça login com seu CPF e senha da conta gov.br e confira se há lançamentos na opção extrato de pagamento. A devolução é liberada em até 15 dias úteis.
15: O senador Paulo Paim, do PT do Rio Grande do Sul, defendeu o fim da escala 6x1 e a redução da jornada para 40 horas semanais, sem redução salarial. O parlamentar afirmou que a medida pode aumentar a produtividade e citou dados da Organização para a Cooperação e Desenvolvimento Econômico, a OCDE, segundo os quais países com menor carga horária anual, como a Alemanha, Dinamarca e Países Baixos, registram maior produtividade por hora trabalhada. Segundo o senador, a redução da jornada pode melhorar a qualidade de vida, reduzir a rotatividade nas empresas e fortalecer a competitividade da economia.
6: No Brasil, a média supera a 1.600 horas anuais. Mesmo assim, esses países produzem muito mais riqueza por hora trabalhada do que nós, o que investem em tecnologia, inovação, qualificação profissional.
15: Já o senador Eduardo Girão, do Novo, do Ceará, pediu que a proposta de fim da escala 6x1 seja amplamente debatida antes de ser votada pelo Congresso. O parlamentar afirmou que é necessário ouvir trabalhadores, empregadores e representantes dos diversos setores da economia para avaliar os impactos da medida sobre o emprego, a competitividade e os custos de serviços e produtos. Girão também questionou argumentos que a mudança aumentaria a produtividade e citou estimativas apresentadas por setores como o transporte e a panificação, que apontam possíveis aumentos de custos caso a proposta entre em vigor.
13: Tem alguma coisa muito estranha, muito esquisita nisso tudo e não é assim enfiar a goela abaixo. O pessoal que defende o fim da escala 6x1 dizer que vai aumentar a competitividade,

0: Bruno Lourenço.
1: Entre os projetos de lei aprovados na Comissão de Constituição e Justiça relacionados ao combate à violência doméstica e familiar, está o que dobra o prazo para que as mulheres formalizem queixas contra agressores, que passa de 6 meses para até 1 ano. No mesmo sentido de proteção contra coações, a comissão avalizou o projeto que proíbe juízes de agendarem de forma automática a audiência de retratação prevista na Lei Maria da Penha. A relatora, senadora Mara Gabrilli, do PSD de São Paulo, apontou que o agendamento sem o pedido expresso da vítima pode gerar pressão indevida.
2: A exigência de manifestação expressa da vítima para a realização da audiência de retratação e a condição de que essa manifestação ocorra antes do recebimento da denúncia previne possíveis pressões ou coações.
1: Outra iniciativa votada na CCJ determina que o prazo de prescrição para o crime de assédio sexual só comece a contar a partir do momento em que cessar o vínculo de subordinação profissional da vítima com a assediador. O colegiado ainda aprovou a criação de um cadastro nacional com dados de condenados por feminicídio, estupro e violência psicológica, e projeto que assegura a realização de exames de corpo de delito humanizados em IMLs e delegacias. O colegiado chancelou também a obrigação de divulgação governamental em massa do canal Ligue 180 e deu parecer favorável a projeto que impede a repatriação compulsória de menores para outros países caso haja comprovação de indícios de violência doméstica no local de origem estrangeira.
0: Com trabalhos técnicos de João Lira, o Jornal do Senado fica por aqui. Acompanhe agora as notícias da Câmara dos Deputados. Boa noite e até amanhã.
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4: Deputados reconhecem o hip-hop como manifestação da cultura brasileira.
5: Projeto prevê o uso de tecnologia 3D para reabilitação crânio-facial no SUS.
4: Avança na Câmara a proposta que cria a Política Nacional de Bioeconomia.
5: Boa noite. Comissão aprova projeto que visa incentivar o desenvolvimento econômico com o uso sustentável de recursos naturais. A repórter Sofia Peçanha tem os detalhes da proposta.
6: A Comissão de Integração Nacional e Desenvolvimento Regional aprovou uma proposta que institui a Política Nacional de Bioeconomia. O projeto busca orientar o desenvolvimento econômico do país com base no uso sustentável dos recursos naturais. A bioeconomia é definida no texto como conjunto de produção, utilização e conservação de recursos biológicos, ciência, tecnologia e inovação para produzir bens e serviços de forma sustentável. Entre os objetivos estão a promoção do desenvolvimento nacional, regional e local, junto com a conservação da sociobiodiversidade e o fortalecimento da presença do país em mercados internacionais que exigem produtos com menor impacto ambiental. A relatora do projeto na comissão, a deputada Socorro Nery, do PP do Acre, destacou que a nova política ajuda a estruturar a transição para um novo modelo econômico.
7: Atende a uma lacuna de coordenação intergovernamental e de integração de instrumentos de fomento, informação e governança capazes de dar escala à transição para uma economia de baixo carbono, com valorização de ativos biológicos e geração de trabalho e renda em bases sustentáveis.
6: O projeto estabelece incentivos fiscais e tributários, como crédito, benefícios fiscais e estímulo às compras públicas de produtos sustentáveis. Parte dos recursos virá de fundos regionais, do Fundo Nacional sobre Mudança do Clima e de mecanismos ligados ao mercado de carbono. Além disso, o projeto prevê a criação de instrumentos para viabilizar a política, como um conselho, uma estratégia e um sistema nacional de bioeconomia para administrar os recursos e mapear oportunidades no setor. Segundo a relatora Socorro Nery, a bioeconomia deve ocupar papel estratégico no desenvolvimento nacional.
7: Que bioeconomia deve ser uma estratégia de desenvolvimento para o nosso país, mas ao mesmo tempo clarificando que bioeconomia está sempre relacionada à sustentabilidade ambiental e econômica e sempre ouvindo e escutando com a participação da sociedade brasileira.
6: A medida ainda prevê a inclusão de comunidades tradicionais, povos indígenas e agricultores familiares nas cadeias produtivas da bioeconomia, com foco na capacitação e geração de renda. A proposta determina que os planos de desenvolvimento regional da Amazônia, do Nordeste e do Centro-Oeste passem a incorporar diretrizes da bioeconomia. O projeto que cria a Política Nacional de Bioeconomia será analisado a seguir pela Comissão de Meio Ambiente e Desenvolvimento Sustentável. Da Rádio Câmara de Brasília, Sofia Peçanha.
8: Economia.

0: Júlio Lopes, do PP do Rio de Janeiro, alerta para o avanço da pirataria, da falsificação e da sonegação, afirmando que essas práticas fortalecem o crime organizado e causam prejuízos bilionários aos cofres públicos. Ele destaca que produtos aparentemente inofensivos podem financiar redes criminosas.
1: Júlio Lopes também chama atenção para os riscos à saúde causados por bebidas e medicamentos falsificados. Para o deputado, a atuação das quadrilhas nesse mercado exige mais conscientização da população sobre a procedência dos produtos consumidos.
2: Nós estamos lutando muito aqui pela Comissão Externa do Brasil Legal, não só para conscientizar você que está nos ouvindo, que tem que tomar muito cuidado com a origem das bebidas, com a origem do consumo dos produtos e serviços que você contrata. E é muito importante que você se ajude, ajude a sociedade a se proteger dessa prática, que também, na área dos remédios hoje, tem um espaço enorme. E os remédios mais falsificados são os remédios dos cânceres e das doenças raras.
3: Segurança Pública.
0: A Câmara dos Deputados aprovou proposta que impede que crimes de violência contra a mulher sejam considerados de pequeno dano e, com isso, deixem de ser punidos. A reportagem é de Paula Bittar.
4: A Comissão de Constituição e Justiça da Câmara aprovou um projeto que proíbe a aplicação do chamado princípio da insignificância a crimes de violência doméstica e familiar contra mulheres. Essa proibição, pela proposta, é inserida na Lei Maria da Penha. O princípio da insignificância, que também é conhecido como bagatela, prevê que crimes de pouca importância que causem dano pequeno não devem ser punidos. Uma súmula do Superior Tribunal de Justiça já determina que o princípio da insignificância não se aplica aos crimes ou contravenções penais praticados contra a mulher no contexto das relações domésticas. O objetivo da proposta é transformar o que hoje é um entendimento do tribunal em legislação. A autora do projeto, deputada Laura Carneiro, do PSD do Rio de Janeiro, explica que nenhuma forma de violência contra mulheres pode ser considerada insignificante.
5: Não existe insignificância quando se fala em mulher, em violência contra a mulher, principalmente no momento que a gente está vivendo, onde a cada 5 horas e 25 minutos uma mulher é morta no Brasil. Então, nunca é insignificante a violência, porque ela pode se transformar depois em vicaricídio ou em feminicídio. Por isso a importância desse projeto aprovado nessa casa.
4: O vicaricídio mencionado pela deputada é o ato de matar pessoas próximas a uma mulher, como filhos, dependentes ou outros parentes, com o objetivo de fazê-la sofrer. O termo foi incorporado pela legislação brasileira neste ano, após aprovação pelo Congresso, e a previsão de pena é de reclusão de 20 a 40 anos. A Lei Maria da Penha já impede a aplicação de penas alternativas brandas e punições que possam ser resolvidas apenas com pagamentos ou doações. O projeto que proíbe a aplicação do chamado princípio da insignificância a crimes de violência doméstica e familiar contra mulheres segue agora para a análise do Senado. Da Rádio Câmara, de Brasília, Paula Bittar.
3: Justiça.
1: Os deputados aprovaram a permissão para a prática privada do direito por advogados da União e o texto seguiu para análise do Senado. A repórter Maria Neves traz mais detalhes sobre o projeto aprovado.
6: A Comissão de Constituição e Justiça da Câmara dos Deputados aprovou o projeto que permite a integrantes de carreiras jurídicas federais exercerem a advocacia privada, fora de suas atribuições no serviço público. A proposta beneficia especificamente advogados da União, procuradores da Fazenda Nacional, procuradores federais e procuradores do Banco Central. As carreiras jurídicas da União exigem dos advogados dedicação exclusiva. O exercício da advocacia particular é proibido por lei. Mas, de acordo com a deputada Érica Cocai, do PT do Distrito Federal, nos estados e nos municípios não existe essa vedação. Por isso, ela considera que o projeto aprovado faz justiça para as carreiras da advocacia federal.
7: Nós precisamos romper essa condição que estabelece a ausência de isonomia dos profissionais das carreiras jurídicas da Advocacia Geral da União, que é bom lembrar que só em 2024 tiveram sucesso na sua atuação jurídica em quase 69% dos cargos e resgataram para a União quase 70 bilhões no mesmo ano de 2024. Portanto, nós não podemos perder esses profissionais. Esses profissionais não podem se sentir desestimulados de atuar para o benefício do próprio país.
6: Pelo texto aprovado, a advocacia fora do órgão federal de atuação não poderá ser exercida por advogados que ocupam cargo em comissão ou função de confiança. Além disso, os profissionais ficam impedidos de atuar contra a União, suas autarquias, fundações e empresas públicas. Para garantir a transparência, a Advocacia Geral da União deverá publicar em sua página na internet a lista atualizada de todos os profissionais que optarem por exercer a advocacia privada. Os interessados também deverão fazer uma comunicação prévia ao órgão antes de iniciar a atividade. A proposta determina ainda que o exercício da advocacia privada estará sujeito às orientações da Corregedoria Geral e da Comissão de Ética da AGU, além de obedecer ao Estatuto da Ordem dos Advogados do Brasil e à Lei de Conflitos de Interesses. Da Rádio Câmara de Brasília, Maria Neves.
3: Previdência.
0: Coronel Crisóstomo, do PL de Rondônia, destaca que foi o autor da proposta que deu origem à Comissão Parlamentar Mista de Inquérito, que discutiu fraudes no INSS. Ele lembra que as investigações expuseram um esquema ilegal de descontos em benefícios de aposentados e pensionistas.
8: A consequência disso tudo é que o governo federal teve que bloquear todos os acessos a desconto, não havendo mais desconto, até que seja julgado e decidido como fazer esse trabalho, sem a necessidade de sindicatos e associações voltarem a pedir o desconto no Instituto Nacional de Seguridade Social.
1: De acordo com o coronel Crisóstomo, a suspensão de descontos não autorizados diretamente pelos segurados é uma vitória importante para proteger a renda de famílias mais vulneráveis. O deputado garante que o Congresso continuará fiscalizando o sistema previdenciário.
3: Trabalho.
0: Para Daniel Almeida, do PCdoB da Bahia, a redução da jornada de trabalho é a conquista mais importante das últimas décadas para a classe trabalhadora. Ele argumenta que a modernização da indústria e o ganho de produtividade com novas tecnologias justificam o reequilíbrio da escala no país.
9: Hoje você fabrica a mesma coisa com uma quantidade de horas trabalhadas muito menor do que há 38 anos atrás, quando a Constituição foi promulgada. E, portanto, os trabalhadores precisam participar da distribuição desta produtividade que as tecnologias conseguiram produzir. Portanto, é uma necessidade. De tempos em tempos, é preciso fazer esse equilíbrio para que os trabalhadores e a sociedade como um todo se beneficiem.
1: Daniel Almeida ressalta que garantir duas folgas semanais permite mais descanso, saúde e tempo livre para a qualificação profissional. O parlamentar também elogia a mobilização dos movimentos sociais e o apoio institucional do governo federal em favor da medida.
3: Cultura.
0: A Câmara aprovou o projeto que reconhece o hip-hop como manifestação da cultura brasileira. O repórter Antônio Vital acompanhou a votação.
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11: A Câmara dos Deputados aprovou o projeto que reconhece o hip-hop como manifestação da cultura nacional. O hip-hop é um movimento cultural e estilo de vida urbano que surgiu nas comunidades afro-americanas e latinas do bairro do Bronx, em Nova York, no início dos anos 70. Segundo o autor da proposta, deputado Pastor Henrique Vieira, do PSOL do Rio de Janeiro, mais do que apenas um gênero musical, o hip-hop é uma ferramenta de expressão política e social. No Brasil, o hip-hop começou na década de 80, principalmente em São Paulo, em locais de encontro de jovens negros, pobres e moradores de periferias. O movimento se expandiu para outras regiões do país, adquirindo características locais, inclusive no Nordeste, onde foi influenciado pelo repente ritmos caribenhos e jamaicanos. Ser reconhecido como manifestação da cultura nacional permite que o hip-hop seja contemplado nas políticas públicas, com possibilidade de ter acesso a leis de incentivo, linhas de crédito e fundos setoriais, sem contar a garantia de livre manifestação. O projeto recebeu parecer favorável do relator, deputado Inácio Arruda, do PCdoB do Ceará. Segundo ele, o movimento já é reconhecido oficialmente como manifestação cultural por estados e municípios. Para o autor do projeto, deputado Pastor Henrique Vieira, o reconhecimento oficial vai fomentar a cultura e evitar a criminalização do movimento.
12: Reconhecer o hip-hop como manifestação da cultura nacional é sair da chave da criminalização e entrar na chave do reconhecimento e da valorização. Porque o hip-hop vai acontecer e acontece independente do Estado. Mas cabe ao Estado, com política pública e investimento, ao invés de criminalizar, valorizar, fomentar e levar adiante.
11: O projeto que reconhece o hip-hop como manifestação da cultura nacional seguiu para análise do Senado. Da Rádio Câmara, de Brasília, Antônio Vital.
3: Educação.
1: Beto Preto, do PSD do Paraná, comemora a criação do curso de medicina no campus de Apucarana da Universidade Estadual do Paraná, a Unespar. O deputado aponta que a medida atende a uma reivindicação de mais de 50 anos do município.
13: É uma luta de mais de 50 anos do município de Apucarana, que agora parece que realmente chegou no êxito. A Unespar é a única universidade que ainda não tinha o curso de medicina e, a partir de agora, já são recursos liberados para a construção de um bloco de laboratórios, de salas de aula e também praticamente liberado a contratação dos professores via concurso, além de estarmos muito próximos da marcação do concurso vestibular para a entrada no primeiro semestre de 2027.
0: Beto Preto ressalta que, a partir de agora, toda a rede estadual de ensino superior do Paraná passa a contar com o curso público de medicina. Ele celebra o fato de a nova graduação ampliar a formação de profissionais de saúde no Vale do Ivaí, região geográfica composta por 26 municípios.
3: Saúde.
1: Programa para recuperar crânio e face com tecnologia 3D no SUS avança na Câmara. A reportagem é de Luiz Cláudio Canuto.
14: A Comissão de Ciência, Tecnologia e Inovação da Câmara dos Deputados aprovou o projeto que institui o Programa Nacional de Reabilitação Crânio-Facial com uso de tecnologia 3D no Sistema Único de Saúde. O colegiado seguiu o voto do relator, deputado Rui Falcão, do PT de São Paulo. A reabilitação recupera aspectos anatômicos, funcionais e estéticos de pacientes com alterações provocadas por tumores, sequelas de tratamento, traumatismos e anomalias congênitas. Pela proposta, o programa vai oferecer suporte psicossocial aos pacientes e incentivar o desenvolvimento de materiais e de processos de modelagem em três dimensões. A iniciativa seria implementada por meio de parcerias com instituições de ensino e pesquisa, públicas ou privadas, para pesquisa, desenvolvimento e aprimoramento de tecnologias. O autor do projeto é o deputado Zacarias Calil, de Goiás, que afirma que, por meio do uso de scanner 3D e de exames de imagem convencionais, como tomografia computadorizada e ressonância magnética, é possível criar um modelo da superfície do rosto e do crânio do paciente, por exemplo. Assim, é possível saber que estruturas anatômicas precisam de reparação com o design pessoal de próteses e simulação do resultado final antes do tratamento. O deputado, que também é cirurgião pediátrico, afirma que o modelo já é aplicado no Brasil.
15: Em Campinas, São Paulo, nós temos um centro de tecnologia e informação que pode trabalhar juntamente com isso. Aliás, eles já fazem esse procedimento pelo SUS, que é um avanço muito grande, né? Você pegar um determinado tipo de tumor, fraturas e outras patologias, malformações, você analisar através de uma tecnologia dessa, antes de você, por exemplo, submeter o paciente a um procedimento cirúrgico. Então, um profissional, ele vai saber exatamente de que maneira ele vai atuar nesse sentido. Inclusive mostrando para o paciente, esclarecendo, né, suas dúvidas, de que maneira ele vai ser operado.
14: O autor da proposta diz que a técnica também pode ser aplicada na odontologia, cirurgia plástica, reconstrutiva, fonoaudiologia e reabilitação. Ele afirma que o impacto orçamentário não seria muito alto, porque a tecnologia, como já vem sendo utilizada, tende a diminuir o custo.
15: Se você tem um centro de tecnologia, informação, informática, que já faz pelo SUS, então a gente só vai praticamente complementar isso aí, né? Já existe, agora falta mais investimentos, né? E com isso aí a gente consegue, através dos recursos, emendas parlamentares, para ajudar esses centros de tratamento.
14: A proposta ainda vai ser analisada pelas comissões de saúde, de finanças e tributação e de Constituição e Justiça. Em princípio, ela não precisa passar pelo plenário. Da Rádio Câmara de Brasília, Luiz Cláudio Canuto.
3: Ciência e tecnologia.
0: Raimundo Santos, do PSD do Pará, defende projeto que institui a Semana Nacional da Consciência Digital Infantil. A iniciativa, segundo o deputado, visa orientar famílias e educadores sobre os riscos da exposição excessiva às telas e os perigos de crimes virtuais.
16: Hoje o mundo da internet é como se fosse uma extensão do mundo real. É uma praça pública onde tem todo tipo de informações úteis, mas também muita coisa nociva, principalmente a criança e adolescente. Dentro dessa política de educação digital, o projeto ele visa incluir uma semana de conscientização digital voltada para educadores, para a família, uma prevenção durante esta semana ao cyberbullying, aos crimes cibernéticos, também o combate à exposição a conteúdos impróprios, a promoção da saúde mental diante do uso excessivo de telas.
1: Raimundo Santos alerta que o uso desregulado das redes sociais provoca aumento de casos de ansiedade e depressão entre os mais jovens. A proposta já avançou por 3 comissões e aguarda análise na Comissão de Constituição e Justiça.
0: Termina agora o jornal Câmara dos Deputados, produzido pela Rádio Câmara, com trabalhos técnicos de Everson Urani e apresentação de Luciana Vieira e José Carlos Andrade. Uma ótima noite para você.
1: Uma boa noite. A Voz do Brasil está de volta amanhã.
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1: Josimar chegando com alma pronta, o coração aberto, trazendo muita música gostosa. E tenha certeza que aqui no Paixão Sertaneja, nosso papo é sobre moda autêntica, daquela verdadeira que vem do campo, cresce no amor e preserva suas origens. E se a lembrança bater, aqui é o programa certo para você se sentir acolhido e relembrar cada detalhe do seu passado. Fique pronto, fique pronta para fortes emoções, porque estamos apenas no começo. O Paixão Sertaneja de hoje promete muito sertanejão de qualidade para embalar o seu coração.
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0: canção que a gente acabou de ouvir é encantadora, né? Até parece que sentimos o cheirinho da terra molhada depois da chuva. E aí, qual foi a lembrança que essa música trouxe pra você? Compartilha aqui, adoro conversar com você. Prossigamos com a nossa viagem musical, trazendo melodia que atinge diretamente o coração.
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0: 7h15.
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0: abraço, pai e mãe, a fim de que tenhas vida longa na terra. Senhor Deus.
1: Aguenta firme, moçada amiga, ainda não acabou, vem muito mais música por aí. É hora de fazer uma pequena pausa, molhar o gogó e daqui a pouquinho eu tô de volta com a Super Viola. Seguinte, segura, dá uma respirada porque daqui a pouquinho tem mais por aqui. Aguarde, moçada amiga, o Paixão Sertaneja vai retornar em instantes e eu prometo que na volta vai ter mais e mais músicas gostosas por aqui.
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3: 7:31.
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1: Pronto, então o violeiro afinou a viola e agora a conversa pode seguir. Agora que você segue conosco, seguimos com a nossa jornada musical ainda mais encantadora. Prepare-se! As novas tendências do sertanejão estão chegando por aqui e eu tenho certeza que você vai gostar de cada uma delas. Continue com a gente aqui no Paixão Sertaneja, porque o sertanejo vive por aqui sem pausas, onde as emoções apenas se intensificam.
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2: Ícaro e Gilmar, Leandro e Romário.
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0: Essa realmente tocou o coração, né? Parece que a música sabe exatamente quem nós somos. Me conta, vai, será que essa música também falou em seu nome? Ai, eu tô ansiosa pra saber. Conversa comigo, vai. Enquanto isso, prosseguimos, minha gente, com música boa que embala o coração.
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0: 7h46.
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0: Eu acho que você tem que mandar aquela mensagem. Mas manda o que está no seu coração.
1: Porque se fosse eu falaria mais ou menos assim.

0: ser de música, né? Agora, paradinha breve, já já eu tô de volta.
1: Apenas um instante de beber um gole de água, ajustar o chapéu e acalmar o coração, tá bem? Já já eu volto.
0: Não demora, minha gente, já já o Paixão Sertaneja vai estar de volta com músicas incríveis, verdadeiros legados musicais pra você conferir.
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3: 7h58.
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4: E aí, galera do Popstar, cheguei, Andressa Pires, pra gente começar com tudo, com o melhor do mundo das celebridades, claro. Já vamos direto pra fofoca que tá bombando e dando o que falar nas redes. A nossa boiadeira preferida, Ana Castela, teve que rebater uma acusação de que o pai dela, o Rodrigo Castela, vive às suas custas. Um internauta